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2: Boa noite, Fortaleza, boa noite, Maracanaú, Jereissati, 1, 2, 3, Vila das Flores, Maraponga e a todo o povão da grande Fortaleza, né? Está no ar o programa Desperta Vida, ele tem a gentileza toda especial da Igreja Evangélica do Amor de Deus, onde uma nova razão de viver espera por você. E quero desde já, né, mandar meu abraço todo especial para todos que estão ligadinho nessa sintonia, né? Sintonia da fé, sintonia que tem levado uma palavra amiga, uma palavra transformadora, né, ao coração das pessoas. Estamos chegando em muitos lugares através das luzes sonoras. Quero pedir permissão a você para entrar no teu carro, você que está dirigindo um ônibus, está sintonizado, né, falar com você e com todos que estão aí dentro desse ônibus, você taxista, você motorista de aplicativo, você que é vigilante, você que está no seu trabalho, você dono de casa, você pai de família voltando do trabalho, estaremos com vocês durante 60 minutos inteirinhos, né? E durante 60 minutos estaremos levando uma palavra amiga, tocaremos belos hinos e estaremos também pregando a palavra de Deus e ao término da programação fazendo a oração da fé. Está aqui do meu lado o pastor Clairton Santo. Boa noite, pastor Clairton.
3: Boa noite, pastor Pedro, boa noite, grande Fortaleza, todos que estão nos escutando aí na sintonia da Rádio Águia FM 87.5 em todo o Brasil e em todo o mundo. É uma satisfação imensa estar mais uma noite aqui, pastor Pedro, juntamente com o senhor, com o pastor Cícero e com todos os ouvintes. E eu tenho certeza que a programação de hoje vai ser uma programação abençoada. As pessoas que vão interagir conosco, nós vamos estar orando e eu tenho certeza que você vai ser uma das pessoas que vão estar contando testemunho aqui nessa rádio. Essa rádio tem crescido a cada dia, pastor, tem crescido e tem alcançado muitas pessoas, temos tido muitos testemunhos e isso nos anima de saber que Deus está fazendo a parte dele aqui no meio de nós, pastor Pedro.
2: E pastor Clairton, não posso deixar de falar para as pessoas que nessa sexta-feira, né, na rua Paulo Cândido, 425, estará acontecendo a nossa vigília, né, a vigília que estaremos ali, onde passaremos a noite adorando o Senhor Jesus, buscando a presença do Espírito Santo de Deus para a nossa vida, porque domingo já é a nossa Santa Ceia do Senhor, né, e não deixe de ser uma preparação para esse dia tão maravilhoso que é a ceia do Senhor, né? Onde nós temos a oportunidade de recordarmos, né, a aliança que Jesus fez com a humanidade, com todos aqueles que realmente acreditam que ele voltará um dia para buscar a sua igreja, né? Tem muitas pessoas que não acreditam, a gente até compreende, não pode aqui não estamos aqui para falar da fé das pessoas, né? Mas nós acreditamos sim na volta do Senhor Jesus Cristo. Eu tenho certeza que ele vai voltar para buscar um povo do meio de um povo, como assim ele deixou escrito, não é verdade, pastor Clairton?
3: É verdade, pastor Pedro. É muito importante o senhor convidar o povo para participar da nossa vigília ali na sede, porque vai ser uma bênção, como o senhor falou, uma preparação para algo maior que vai acontecer no domingo, que é o culto de Santa Ceia. E eu me lembro, pastor Pedro, que quando eu participei do primeiro culto de Santa Ceia, eu fiquei muito maravilhado, né? Porque eu era um novo convertido, aí eu participei do culto de Santa Ceia pela manhã, na sede. E desde então até hoje estou ali, né? E se um dia eu chegar a faltar, acho que eu faltei 2-3 vezes, é como se fosse ali, desse uma saudade, né, de estar ali. Então convido essa pessoa para se fazer presente, não somente na nossa vigília de sexta-feira, como também domingo, na reunião de Santa Ceia ali, uma reunião geral, onde se reúne todos os pastores, obreiros, missionárias, todo o corpo da Igreja Evangélica do Amor de Deus, para adorar o Senhor.
2: E até mesmo fazer uma proclamação, né? A todos, a membresia da Igreja Evangélica do Amor de Deus. Porque acredito que muitas igrejas hoje do Amor de Deus estão nos ouvindo nesta noite, né? Messejana, né? Aí o pessoal da Pajuçara, a Ibicuitinga, né? Como também Calcaia, José Walter, Baraponga, Jereissati, Messejana, Curió, né?
3: Redenção,
2: Quitino Cunha.
3: É muita igreja.
2: Quer dizer, então estão nos ouvindo e nós queremos clamar, né? Proclamar essas pessoas, fazer essa proclamação e deles virem, para que domingo possamos ali estar junto também, buscando essa presença maravilhosa do Senhor Jesus. E na sexta-feira, a nossa vigília, as pessoas não podem ficar de fora,
3: não,
2: porque
3: pode.
2: Será uma noite muito abençoada. Quando nós não conhecíamos Jesus, passávamos a noite, né, nas festas, nas farras, e por que não agora passarmos uma noite na presença de Deus, né? Nós perdíamos noite de sono e agora nós podemos ganhar, né, essa noite, que é a noite onde nós buscaremos durante toda a madrugada a presença do Senhor Jesus Cristo para a nossa vida. Isso é maravilhoso, pastor Cláudio.
3: É verdade, pastor Pedro. Quantas noites nós passamos aí ao relento, né? O Senhor nem se fala, porque a história do Senhor, a gente passa noite aqui, mas eu mesmo particularmente passei noites, né? Andando no meio das ruas, de bares em bares, quando não conhecia Jesus. Chegava em casa de manhã bem cedo, uma ressaca, uma dor de cabeça. Hoje não. Hoje nós passamos a noite adorando, louvando a Jesus, e de manhã a gente não fica passando mal, não. A gente tá lá firme e forte já para enfrentar outro dia.
2: E ainda vai trabalhar.
3: Ainda vai, né? Trabalhar. Tem gente que vai trabalhar.
2: Né? Exatamente. Ainda estamos no pique de trabalhar no outro dia, porque não tem ressaca.
3: Não.
2: Né? Pelo contrário, está muito fortalecido, né, do Espírito Santo de Deus. E é isso. E as pessoas aí que estão participando, mandaram mensagem, pastor Cláudio, quem são?
3: Então vamos lá, vamos começar. Tem muitas participações, pessoas mandando mensagem de texto aqui. Vou mandar aqui um abraço para essa pessoa, o Maciel Mota, lá de Uruburetama. Um forte abraço, irmão Maciel. Javan, que é ouvinte cativo da nossa programação, está ouvindo aí no trabalho, do ônibus, né? Ele vai dirigindo, pilotando o ônibus e ouvindo a programação e abençoando todos que estão junto com eles. Um abraço, obreiro Javan. Irmão Raimundo Nogueira, um forte abraço. Irmão Almeida, lá de Ibicuitinga, terra abençoada, meu irmão, um forte abraço para todos. Gilberto, lá de Paramoti, meu irmão, meu amigo Gilberto, não deixa de ouvir a programação também. Forte abraço, meu irmão, para você, para os seus pastores, para todos os irmãos aí de Paramoti, aí do Muquém. A irmã Neta de Redenção, um abraço, irmã Neta. E aqui, Evangelista Vito, sabe de onde é que o Vitor tá falando? Lá de Portugal, amém? Ele manda um grande abraço para todos nós. O Evangelista Vitor, ele faz parte desse corpo, né? Da Igreja Evangélica do Amor de Deus, ele juntamente com a sua esposa, a obreira Brena, estão lá ouvindo a programação, ainda levando, proclamando a palavra de Deus lá onde eles estão, em Portugal. E se essa pessoa quiser participar, pastor Pedro, ainda dá tempo, que o programa está só começando. Então, da onde você estiver, seja do país, seja de Fortaleza, do interior do planeta, você pode entrar em contato com a gente. É só você colocar o DDD 85987096124. 85987096124, e eu quero ouvir a tua voz, pastor Pedro.
2: Esse é o telefone da participação. Você liga, participa, manda a sua mensagem de texto, ou manda um áudio, né, também para falar conosco, tá certo? Eu quero aproveitar e mandar o meu abraço todo especial para o bispo Cláudio Garcia e a sua esposa, missionária Valdecira, e a sua filha Thalia, né? E a todos os ouvintes da programação. Vamos cantar, vamos tocar o hino agora do Bispo Cláudio Garcia e depois voltaremos atendendo as pessoas em um nome de Jesus.

0: E a programação Desperta a Vida, que tem a gentileza toda especial da Igreja Evangélica do Amor de Deus. E amanhã, em todas as igrejas Evangélicas do Amor de Deus, estará acontecendo o culto da Sagrada Família, onde estaremos ali intercedendo pela família, né? Você que está passando por dificuldade com teu filho, com tua filha, você que está com problema no teu casamento, você talvez que está enfermo, acometido de uma enfermidade que os médicos não conseguem diagnosticar, nós te convidamos. Amanhã, quinta-feira, em todas as igrejas Evangelho do Amor de Deus, vai estar acontecendo ali o culto da Sagrada Família, e você é o nosso convidado todo especial. Eu estarei ali na rua 68, número 151, no Gereissati 2. Então convido você aí, do Gereissati 2, do Gereissati 1, você é do Conjunto Timbó, Maracanaú, você é aí do Vila das Flores, você é do Planalto Benjamim, vocês são os nossos convidados. Estarei a partir das 17 horas esperando por você. O culto só começa às 19, mas a partir das 17 horas já estarei ali esperando por você. E o senhor pastor Clayton vai estar onde?
1: Amanhã vou estar ali na rua Lucimar de Oliveira, no número 183, no bairro do Curió. Vou estar ali te esperando ali, meu irmão, para você receber a bênção de Deus nesse culto maravilhoso que é o culto da Sagrada Família. Espero você e sua família, leve uma garrafa com água, leve uma peça de roupa do teu filho, do teu marido, coloque em cima, assim quando você chegar, você já coloca em cima do altar, porque a gente vai ter uma equipe ali já orando, pedindo pela tua vida, pedindo pela tua casa, para Deus abençoar. E você também pode pedir aqui pela rádio também. Eu faço que nem o obreiro Vitor, que está lá em Portugal, está pedindo oração pela sua avó, a dona Erotildes, né, que está na UTI. A gente vai orar, obreiro Vitor, evangelista Vitor, nós temos certeza que Deus vai abençoar a vida da sua avó, em nome de Jesus. Lembrando também que nós estamos ao vivo tanto aqui pela Rádio Águia FM 87.5, como estamos também com nossa parceria lá na Rádio Boa Esperança, lá de Uruburetama, está transmitindo a gente agora também neste momento. E temos aqui também o irmão Antônio José, evangelista Antônio José, lá de Messejana. Um forte abraço, meu irmão, e é isso aí, continue conosco se você quiser participar, é agora.
0: E é isso mesmo, estamos com o convite na linha, é isso? Vamos atender essa pessoa agora. Alô, boa noite.
2: Boa noite, Rádio Águia. Boa noite, povo de Deus, igreja, amor de Deus. Boa noite, pastor Pedro, pastor Cício, irmão Márcio, aqui no Projeto Emanuel. Estamos aqui atentos, ligados na Rádio Águia, que está alcançando muitas vidas, né? Pessoas de outro estado, de outro país, né? Então, está uma benção, né? Uma benção essa rádio aí da Igreja Amor de Deus, viu? Irmão Márcio aqui vai pedindo esta noite oração pelas minhas pernas, né? A minha circulação de sangue não tá legal e as minhas veias quebrou-se, né, nas minhas pernas. Eu tô aí já 2 anos aí na espera aí pelo SUS, a cirurgia, e não acontece, né, porque é muita gente, mas eu creio em Jesus Cristo que ele vai me curar, ele vai mandar aí uma resposta aí. Então eu desejo uma oração, peço oração a vocês aí pela minha mãe Maria Silene e pelo meu problema, tá bom? Obrigado a todos que fazem esse lindo trabalho aí na Igreja Amor de Deus, viu? Todos os pastores, missionários, todos os obreiros, todos os pregadores da palavra da Igreja Amor de Deus, obreiras. Obrigado a todos aí, peço oração. Irmão Márcio, boa noite.
0: Irmão Márcio, né? Mandar meu abraço aí para todo o pessoal, aos meninos do Projeto Emanuel, com a missão de salvar a vida. E quero dizer para você, irmão Márcio, nós estaremos orando ao término da programação. Coloca aí um copo com água ou uma garrafa com água, para que você possa lavar suas pernas, né, antes de dormir. Vamos orar por esta água, vamos orar para que Deus possa colocar unção sobre esta água e Deus abençoar a sua vida. Tá certo? Estamos com mais um vídeo na linha, é isso? Eu falo com ela agora. Alô, boa noite.
3: Boa noite a todos do programa Águia FM, o irmão que nos fala, é o irmão Augusto, né, mais um ouvinte aí, tá entendendo? Desse programa aí abençoado por Deus. Nos encontramos aqui no Projeto Emanuel, tá eu aqui, meu irmão Valdeci, E está aqui também meu irmão Paulo, também está acompanhando também. E meu irmão Robert. Meu irmão Robert, quer falar alguma coisa aí a respeito do programa?
4: Programa abençoado, boa noite para vocês, a paz do Senhor para todo mundo que está lá escutando essa rádio, que escute, estou aqui no Projeto Manuel, que a mãezinha que está escutando, um pai de família, que está escutando esse programa, que dê uma chance para os seus filhos, acredite, né? Que eu estou com 3 meses aqui, graças a Deus. E amém, a paz do Senhor para todos.
3: É isso aí, meu irmão, é isso aí, né? Depoimento abençoado do nosso irmão Robson, né? Falando da uma oportunidade, a gente tem que dar bênção, né? A vida da gente, né? Isso. Então, abaixo deles, esse projeto, né? Que vem abençoando muitos, né? Assim, eu me espelho em mim, né? Também, que eu sou prova viva disso, né? E aí, estamos ligados aí no programa, né? Pai do Senhor para todos. E um pai do Senhor aí, em especial aí, o pastor Pedro, né? Amém. E fica com Deus.
0: Amém, né? Amém. Glória a Jesus, né? Pastor Clayton, esse rapaz aí é o repórter, né? Do Projeto Emanuel, né? Irmão Augusto. É o repórter do Projeto Emanuel. Quero aproveitar aí na pessoa do Augusto para mandar um abraço especial para o seu Paulo, né? Para o Robson também. Também que está aí ligadinho na programação. O irmão Valdeci, né? E a todos os meninos do Projeto Emanuel, que o Projeto Emanuel, pastor Clayton, é um projeto que ele acredita nas pessoas quando ninguém mais acredita, né? É, quando a mãe deixa de acreditar, quando a família desiste da pessoa e ela vai para a rua e aí não consegue mais voltar para dentro de casa, aí o Projeto Emanuel entra na vida da pessoa e dá uma oportunidade, acredita naquele que ninguém mais acredita, que a sociedade não acredita mais, né? E as pessoas que passam por ali, aqueles que deixam Deus agir na vida deles, realmente encontram a verdadeira razão para continuar vivendo, né? Porque vida de verdade é uma vida sem droga. Tem muitas pessoas que curtem o barato da droga, acham bacana. E realmente, né, o barato da droga é bacana, mas não é a questão da sensação que ela traz, mas da consequência. Que a consequência é que tem destruído famílias, tem destruído pais e família, tem destruído famílias inteiras, né, tem feito pessoas abandonar seus lares, morar na rua, outras pessoas deixam a família pela droga, né? Prefere ficar com a droga do que ficar com a família. E aí o Projeto Emanuel entra nessa hora para poder dar uma oportunidade dessas pessoas ter uma chance para recomeçar, pastor Clayton.
1: É verdade, pastor Pedro, que não é fácil. A gente sabe que a pessoa, quando ela vive nessa vida, na dependência da droga, como o senhor bem falou, ela perde tudo. Ela perde família, ela perde casa, ela perde emprego e ela perde a confiança de todos, a ponto de, como o senhor muitas das vezes faz o trabalho no centro da cidade, a ponto dela ficar ali jogada, abandonada, porque ninguém confia mais nela. Ninguém acredita que ela vai mudar. Mas aí, o único que acredita em nós, quem é? Jesus. É Deus que envia anjos, pessoas para estender a mão para aquelas pessoas a qual a humanidade não acredita mais. E que hoje nós tivemos agora um testemunho vivo, né, de pessoas aí no Projeto Emanuel, dando testemunhos, que estão ali, que estão sendo acolhidas, que estão se libertando, que estão vencendo. E muitos que já saíram ali, pastor Pedro, eu vejo, do Projeto Emanuel, que hoje estão com a sua vida renovada, voltaram para suas famílias, voltaram para suas casas, porque quando a humanidade te abandona, existe um que não te abandona, que é Jesus Cristo. Ele não esquece de nós. Mesmo que a gente, ainda que a gente seja o mais pecador, mas quando a gente pede socorro ao Pai, quando a gente diz: Senhor, me ajuda, me socorre, eu não tenho força, mas o Senhor tem por mim. Ele vem lá, estende as mãos e nos sustenta, pastor Pedro.
0: O que eu acho mais incrível, pastor Clayton, pastor Cícero, é que Jesus é o único que ama o ser humano e enxerga nos defeitos dele, né? Porque nós somos seres humanos. E às vezes o nosso amor, ele é barrado por uma atitude errada, ele é barrado, né, pela insatisfação, pela decepção, né? A pessoa até ama, mas aí quando se decepciona e já não ama tanto como amava, né? Já não dá mais aquela questão, eu te perdoo, mas não quero mais conviver contigo, né? E Jesus não, né? Jesus, ele perdoa, ele quer conviver contigo, ele quer fazer parte da tua vida. Ele acredita em você até quando você não acredita, né?
1: É verdade.
0: Ele acredita em você, ele quer mudar a sua vida, realmente. Então Jesus é maravilhoso. Hoje nós estivemos ali na Praça da Estação, na antiga Praça da Estação, que agora está diferente, está reformada, diferente, virou um ponto de lazer ali no centro da cidade. Mas ali é rodeado de pessoas dependentes de químicos, moradores de rua, né? Pessoas que estão em condição de rua. E hoje nós levamos 60 litros de sopa, né? E ali mais de 150 pão e dois garrafões grandes de água mineral gelado. E acredite, não deu nem uma hora direito.
1: Acaba ligeiro.
0: Né? Porque a multidão na fila, né? Você for lá se você for lá no canal do projeto, que é Projeto Emanuel Oficial, você vai ver o tamanho da fila, né? É uma fila enorme de pessoas ali para poder saciar a sua sede e matar a sua fome. E a gente não consegue agradar todo mundo, porque o problema lá não é só a fome, né? E são pessoas que se encontram ali desesperados. Hoje mesmo uma mãe chegou para mim e disse: olha, arruma um internamento para mim, para o meu filho, né? Porque nós dois estamos na rua e nós dois somos dependentes químicos. Isso, olha, infelizmente a gente não tem como ajudar vocês, né? E realmente não temos, porque nós só internamos homem, né? Não internamos mulher. Então não temos casa feminina. E são mulheres que chegam ali e a população de mulheres está crescendo na rua por causa da drogadição. Antigamente era difícil você ver uma mulher na dependência química. Hoje, meu irmão, as ruas de Fortaleza estão lotadas de pessoas, né, de mulheres que trazem na sua vida a dependência química, né? Mas é isso, tem mais alguma pessoa na linha, pastor? Cícero, pastor, aí tu fala com ela agora.
1: Então vamos atender mais essa pessoa. Alô, boa noite.
5: Boa noite, a paz do Senhor. A paz do Senhor, pastor Pedro, pastor Clairto, pastor Cis. Que Deus abençoe cada dia. Essa programação tem se expandido, tem entrado nos lares. E o programa Desperta a Vida veio para ficar. Está abençoando muita gente que está ouvindo, estão sintonizados. Eu quero pedir um louvor para oferecer para todos os pastores, todos os ouvintes que estão sintonizados nessa programação, pastores. Aquela do Bispo Garcia, o sol nasceu para todos, viu? Ofereço para todo o povo de Deus, em nome de Jesus. Um abraço!
1: Amém, um forte abraço. Aí é o pastor José Alves, homem de Deus, está ali no Curió, fazendo a obra de Deus também. O homem de Deus já foi o pastor que eu comecei, né? Foi primeiro o pastor Francisco, aí passei pelo pastor José Alves. Hoje estou como pastor e agradeço muito esse homem de Deus. Então, olha, quero deixar um forte abraço aí para todos aí do Curió, amém? Temos mais pessoas ainda na linha, pastor Cícero? Vamos atender mais uma. Alô, boa noite.
6: Boa noite, povo de Deus. Aqui quem fala é a irmã Chaga. Estou aqui de plantão hoje, junto com meus colegas, dentro do centro cirúrgico. Estamos ouvindo a rádio Águia FM, Desperta Vida, onde tem homens de Deus e mulheres de Deus, levando a palavra. Que coisa maravilhosa, né? Que é fazer parte, né, da Igreja Evangélica do Amor de Deus. Quando eu cheguei na igreja, eu não sabia de nada, né? Vinha do mudão, mas glória a Deus, fui resgatada, né? Tem um homem de Deus que todo santo dia ensina a palavra de Deus a gente, e quero agradecer a todos e uma boa noite para todos. Um abraço pro meu pastor Pedro aí, pro pastor Clairto e pastor Cício, para todos os pastores. E pedir o meu louvor de sempre, né? E uma oração, né? Uma oração para mim mesmo, né? Para minha saúde, para minha vida, né? A gente tem que, né, tem que orar muito, né? Então, muito obrigado para todos, né? E eu quero ouvir minha oração. Boa noite.
1: E aí, Aí a irmã Francisca, né, lá do ICC, que está lá no trabalho, juntamente com todos aí de plantão, mas levando a palavra de Deus através da Rádio Águia FM, no programa Desperta Vida, e praticamente quase todos os dias ela entra em contato conosco, né? Uma mulher abençoada por Deus, que Deus abençoe aí, minha irmã, sua noite de trabalho, e todos que estão com você, seja uma bênção aí neste local. E pastor Pedro, são muitas pessoas aí, a gente quer atender todo mundo, né? A gente fica nessa empolgação, mas às vezes não dá, mas vamos dar continuidade, né?
0: É verdade, pastor Coelho, às vezes não dá, né? Às vezes tem pessoas que a gente deixa para atender depois da palavra, né? Porque são muitos, e nós temos que ter o momento da palavra, porque a palavra é de suma importância para essa programação, porque é através da palavra que nós, que Jesus Cristo alcança o teu coração, né? Que fala com você, que te conduz, que te orienta a viver uma fé que com certeza vai abençoar a sua vida. E quero, na pessoa da Francisca, né, da irmã Francisca, mandar meu abraço para todas as meninas da enfermagem aí do ICC, o rapaz da farmácia, como também as meninas que conduzem o trabalho da limpeza, né, aí nesse hospital ICC. Um abraço todo especial, que Deus abençoe vocês e que vocês possam ter um ótimo plantão abençoado por Deus. Pastor, claro que temos mais uma pessoa na linha, é isso? Eu falo com ela agora. Alô, boa noite.
7: A paz do Senhor, pastor Clairto, pastor Pedro, pastor Cícero. Me chamo Evangelista Vita, aqui diretamente de Portugal. Estou aqui estonizado na HFM, escutando esse programa abençoado. E que Deus venha abençoar mais e mais, que Deus venha derramar poder. Que trabalho lindo é esse, perseverança para levar o evangelho, para salvar vidas. Peço aos senhores também, pastores, oração especial pela vida da minha avó, que está na UTI, pedindo oração para que Deus venha restaurar a saúde dela e que ela logo volte para casa. Agradeço e um grande abraço, e estou morrendo de saudade de vocês, meus irmãos. Logo, logo estamos aí, glorificando e exaltando o nome do Senhor.
0: Seu irmão Vitor, né, Evangelista Vitor, com certeza também estamos com saudade do meu irmão também, tá? Meu irmão, nós estaremos orando ao término da programação, com certeza iremos apresentar a sua vozinha ao Senhor Jesus Cristo, para que ele possa estender a destra poderosa dele, alcançar ela lá naquela UTI, tá bom, meu querido? Um abraço para sua esposa, a irmã Brenda, né? Como também para suas crianças. Que Deus te abençoe, meu irmão. E essa é a programação Desperta a Vida, que tem a gentileza todo especial da Igreja do Amor de Deus, onde uma nova razão de ver espera por você. E você da Maraponga, você aí do Alto, do Alto da Paz, você aí do Parque Vera, né? Eu convido você, amanhã vai estar um homem de Deus aí na rua Paulo Cândido, 425, né? Maraponga, fica por trás do campo dos ingleses. Vai estar o homem de Deus, pastor Aldísio, né? Vai estar aí esperando você para fazer este culto maravilhoso, que é o culto da Sagrada Família. E eu estarei aí no Gereissati, na rua 68, número 151, no Gereissati 2, esperando por todo o povo de Maracanaú, Gereissati 1, 2 e 3, e o povão do Vila das Flores também, pastor Clair.
1: E eu vou estar ali, lá no bairro do Curió, na rua Lucimar de Oliveira, no número 183 ali, nas proximidades da Lagoa Redonda. Você que é da Lagoa Redonda, do Curió, você vai me encontrar ali às 19 horas, na rua Lucimar de Oliveira, no número 183, na Igreja Evangélica do Amor de Deus. Vai ser bênção de Deus o culto de amanhã, pastor Pedro.
0: Você só vai continuar sofrendo se você quiser, né? Porque o endereço foi dado, foi passado para você, e eu tenho certeza que Deus quer mudar a tua história. Temos mais uma pessoa na linha agora, eu falo com ela agora. Alô, boa noite.
8: Passeu, pastor Cício, pastor Pedro, pastor Clairto Santos, né? Passando aqui para desejar uma boa noite a todos os pastores que estão na rádio e a todos os ouvintes, né? Que faz parte dessa programação abençoada. Tivemos um culto ali em Redenção, foi uma bênção. Acabei de chegar de lá agora, com a missionária Leidiane, com a bênção de Deus, né? Poder de Deus lá. É isso aí. Boa noite a todos, a paz do Senhor Jesus. Quero desejar também uma paz aqui para a minha família que está também na escuta, de cadeira cativa, a Giovana, a missionária Leidiane, o Lohan, a Lohana. Seja uma bênção de Deus. Paz de Deus.
0: E esse é o pastor Gilberto, né? Aí do José Walter. Com certeza Deus está ali fazendo também grandes obras ali no José Walter. Ele acabou de chegar lá de Redenção, juntamente com o pastor Eduardo, né? Homem de Deus, estão fazendo ali um belo trabalho. Que Deus possa abençoar a Redenção e a todos os ouvintes que ali estão ligadinhos na programação, né? Pastor Clairto, e vamos tocar o hino, né, agora, e depois voltaremos já com a palavra de Deus. Só mais um áudio? Vamos lá, mais um áudio. Alô, boa noite, falo com quem?
9: Boa noite, aqui é a irmã Rita, da Igreja Evangélica Amor de Deus, 372. Estamos dando um alô aqui, pastor Cício, pastor Gaito, pastor Pedro, né, nosso pastor, da 372. Estou conectada aqui na Águia FM 87,5, uma rádio que leva a voz de Deus, né? A palavra do Senhor, né? O dia e noite. Estou aqui para pedir um louvor, né? Do nosso bispo Cláudio Garcia. E também vou ficar aqui para ouvir a oração. Obrigado.
0: Falou a irmã Rita, né? A irmã Rita aqui do Luiz Gonzaga, bem pertinho aqui da gente aqui, Luiz Gonzaga. Quero aproveitar a pessoa da irmã Rita e mandar um abraço todo especial para todo o povo aqui do Luiz Gonzaga, né? Aonde Deus também está feito maravilhas ali, em nome de Jesus. E é isso, né? Vamos agora tocar o hino, depois voltaremos com a leitura da palavra de Deus.
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1: Muito bem, são 22 horas e 46 minutos. Chegou um dos momentos mais importantes da noite, que é o momento da palavra de Deus. E eu quero que nesse momento você pegue a sua Bíblia, separe um local aí, se você está deitado na sua cama, sentado no seu sofá, na sua mesa, nós vamos agora meditar na palavra de Deus. E eu quero que você abra a sua Bíblia aí no Evangelho de Lucas, lá no Novo Testamento, Lucas capítulo 9, versículo 23. Abra lá, Lucas capítulo 9, versículo 23. E antes de nós começarmos, a gente tem que entender que a obra de Deus, ela não é fácil. A obra de Deus, ela sempre vai haver obstáculos, batalhas, mas sabendo que Deus está na nossa frente, vitórias e mais vitórias Ele vai nos entregar. Então, muito bem, Lucas capítulo 9, versículo 23, essa mensagem é uma passagem bem conhecida, mas muito forte, que diz assim: e dizia a todos: se alguém quer vir após mim, negue-se a si mesmo, tome cada dia a sua cruz e siga-me, porque qualquer que quiser salvar a sua vida, perdê-la-á, mas qualquer que por amor de mim perder a sua vida, a salvará. Porque que proveita o homem ganhar o mundo todo, perdendo-se ou prejudicando-se a si mesmo? Porque qualquer que de mim e das minhas palavras se envergonhar, dele se envergonhará o Filho do Homem quando vier na sua glória, e na do Pai, e na dos santos anjos. E em verdade vos digo que dos que aqui estão, alguns que há que não

0: provarão a morte até que vejam o reino de Deus. Muito bem, a grande verdade é, povo de Deus, é que a obra de Deus, muitas das vezes as pessoas passam a imagem apenas das coisas boas. Eu não estou dizendo que a obra de Deus não é boa, estou dizendo que nós vamos enfrentar lutas, batalhas, pelejas, muitas afrontas, mas sabendo, meu irmão, que vamos vencer. E quando ele diz aqui que aquele que quer seguir a ele, negue-se a si mesmo, tome a sua cruz e siga-me. Então o que é que eu entendo com isso, meu irmão, pastores que estão aqui neste momento? Quando ele fala essa palavra, negue-se a si mesmo, é algo muito forte. Porque negar a si mesmo, meus irmãos, pastores, é negar a suas próprias vontades, seu próprio querer, a sua própria carne. Ou seja, aquele sentimento que outra hora te dominava. Ou seja, é renúncia. E a renúncia é algo muito forte, porque você está abandonando algo que outra hora te dominava, que até sua carne gostava, para hoje seguir a Jesus. Então, quando você fala renúncia, a gente presta atenção. Quantas pessoas aí não diz que ama a Deus, que ama Jesus, pastor Pedro, que vive por Jesus, mas a grande verdade é que ela não consegue sair das coisas pecaminosas dessa terra. Ele não consegue se libertar daquilo que está ali lhe prejudicando ainda. Então nós temos visto hoje em dia, de certa forma, um evangelho onde muitas pessoas, desculpe a expressão, ainda não têm se libertado. E a verdadeira verdade é essa, que para você seguir a Jesus, você tem que aprender uma coisa, você tem que aprender a renunciar. Com muitas pessoas, até nós mesmos, eu era um alcoólatra, eu renunciei àquilo que me prejudicava, eu renunciei àquele vício, eu renunciei, lancei fora aquela velha criatura para seguir a Jesus. E hoje estou aqui porque Jesus está na minha vida, mesmo com todas as pelejas, com todos os obstáculos, mas peguei a minha cruz e estou seguindo a Jesus, pastor Pedro, com todas as batalhas, com todos os obstáculos da minha vida. Então acredito que o caminho é esse, que a gente tem que aprender a ter uma renúncia verdadeira para Jesus, para que a gente possa caminhar na tranquilidade de Deus.
1: Na verdade, pastor Clairto, pastor Cícero, Jesus Cristo, ele pede algo que é difícil, né? Ele não pede qualquer coisa. Esta palavra retrata uma grande realidade, de que ele pede ao ser humano a parte mais difícil, que é a renúncia da sua própria natureza de pecado, da sua natureza de erros, né? De falhas, que são os vícios. Quando eu falo de vício, eu não estou falando só de droga, não estou falando só de bebida, estou falando dos vícios que a gente carrega sobre nossas vidas, né? Isso está os comportamentos, as atitudes, a maneira de pensar, a maneira de agir, as precipitações, que muitas das vezes nós nos precipitamos em algumas coisas, somos inconsequentes em algumas atitudes. Então, quando ele fala de renunciar à natureza, à sua natureza, renunciar a si mesmo, ele está pedindo algo. É muito difícil de muitas pessoas fazerem. Tem muitas pessoas que não conseguem ir para a igreja. Eu mesmo dizia isso, né? Quando alguém me chamava, aí eu dizia: mas aí, eu não vou poder mais beber? Não, não vai não. Eu não vou poder mais fumar? Não, não vai não. E eu não vou poder mais namorar com meu namorado? Não, não vai não. Aí eu disse: ah, então não vou não. Vou não, quando eu ficar mais velho eu vou, né? Então, quer dizer, quando se tratava de renunciar aquilo que eu gostava de fazer, renunciar aqueles prazeres que eu tinha,
0: tirar o pecado,
1: que eu vivia,
0: né,
1: em minha vida, que para mim era prazeroso, que naquela época para mim isso era tudo. Eu não conseguia olhar para minha vida e ver uma vida sem droga, eu não conseguia, porque tudo girava em torno daquilo que me trazia prazer. Se era para uma festa, eu tinha que estar sobre o uso, Né? Então, quer dizer, eu não conseguia renunciar a tudo isso. Então, eu não ia até Jesus, por quê? Porque eu não conseguia renunciar. E não é fácil você renunciar. Não é fácil renunciar ao pecado. Então, tem muitas pessoas que não vão até Jesus porque não conseguem renunciar, não conseguem. E tem muitas pessoas também que estão dentro da igreja, mas também não estão conseguindo renunciar à sua natureza, né? É, estão ali, mas não estão conseguindo se libertar, não estão conseguindo ser transformado, não estão conseguindo mudar de vida. A sua vida continua a mesma coisa, que é aquela velha questão de que muitos dizem, né? A pessoa continua sendo provada, né? Passa a vida toda, ah, é provação daquilo, é provação daquilo outro. Mas na grande maioria, a aprovação não é questão da dificuldade que ele passa. É da dificuldade de não deixar o erro, né? Da dificuldade de não deixar o pecado.
0: Não deixar a velha criatura
1: de não
0: embora.
1: Deixar, de não sepultar o velho homem, né? De não deixar as suas manias erradas. De não abandonar os seus prazeres carnais, né? E assim, as pessoas têm tido essa dificuldade de ir até uma igreja, de entregar a sua vida a Cristo, né? E talvez essa pessoa que está nos ouvindo sente essa dificuldade. Talvez ela ache bonito o evangelho. Talvez esteja nos ouvindo agora e diga assim: mas é tão bonito o evangelho, é tão bonito, acho tão bonito o povo ir para a igreja, né? Os irmãos bem arrumados, as irmãs, né? É tão lindo o casal vindo com as suas crianças da igreja, passa por mim, eu acho tão lindo isso, mas eu não consigo. Eu queria também fazer parte daquilo, mas não consigo. Eu me lembro até de uma história minha mesmo, vivida por mim, que as pessoas iam passando para a igreja de manhã cedo, no domingo, e eu estava de um dia para o outro virado, e as pessoas iam passando. Eu achava que legal esse povo diferente, né? Vão para a igreja, eu pensava, eu estou vindo agora de uma farra, estou vindo agora de uma noitada, e eu vazio, aquelas pessoas tão alegres, tão felizes, conversando umas com as outras. Eu sentia inveja daquele povo, sabe? Eu queria ser aquela pessoa que conseguia ir para a igreja, sabe? Eu sentia inveja daquela família, que eu não tinha essa família, sabe? Eu sentia inveja. Então, mas eu não conseguia. Por que eu não conseguia? Porque eu não conseguia renunciar os prazeres.
0: Exato.
1: Os prazeres ainda eram mais fortes em minha vida, né? Os desejos, né, pelo erro, pelo errado, ainda era mais forte na minha vida. Então, igual eu vivi, tem muitas pessoas que vivem hoje. Talvez essa pessoa que está nos ouvindo aí, ela vive assim. Ela acha bonito, acha lindo as pessoas ir para a igreja, admira, né, as pessoas que vivem a fé. E ela tem vontade de ser, mas não consegue. Pastor Clair.
0: É verdade, pastor Pedro, e uma coisa que o senhor bem frisou, é uma coisa que eu acredito até que também fica até aquele certo receio, né? Ah, porque eu gosto de fazer isso, gosto de fazer aquilo, e se eu for para a igreja, será que vai dar certo? O importante é uma coisa, a pessoa dá um passo, porque mesmo com as suas fraquezas, mesmo com talvez as suas limitações, meu irmão, a palavra de Deus fala: vinde a mim como tu estás, amém? Vós estão fracos, cansados, oprimidos, eu vos aliviarei. Então, meu irmão, o que está faltando às vezes é um passo na sua vida, porque eu sei que dentro de nós mesmo, como ser humano, como seres humanos, pastor Pedro, a nossa carne grita pelo pecado, a nossa carne grita: ó, não vai, tu vai perder isso, tu vai deixar de fazer aquilo, tu vai deixar de viver dessa maneira. Só que aí tem aquele porém também, porque quando você renuncia a algo para viver para Deus, você pode ter certeza, meu irmão, que o Senhor vai te recompensar.
1: Mas acredite, pastor Clairto, que esse é muito relativo, né? Essa questão da perda é muito relativa, depende da visão de cada pessoa.
0: Exato.
1: Né? Porque para muitas pessoas, quando olho para um jovem indo para a igreja e mudando de vida, aí olha, assim, mas está perdendo a vida dele.
0: É verdade. Né?
1: Olha, tão jovem, tão bonito, está perdendo a vida dele, tá indo, agora é crente, está na igreja, né? Quer dizer, é relativo, porque aquilo que parece ser para eles uma perca, para aquele jovem é um ganho.
0: É um ganho.
1: É um ganho. porque ele está sendo privado, né, de usar droga, ele está sendo privado de viver uma vida de fracasso, de derrota, ele está sendo privado de experimentar o que ia destruí-lo no futuro, né? E para muitas pessoas acham que é uma perca, mas é um ganho, né? Ele está ganhando um lugar na presença de Deus, está ganhando a sua salvação, está buscando um Deus que com certeza vai completá-lo. Porque, pastor Clair, as pessoas procuram felicidade em muitas coisas, sabe? As pessoas procuram felicidade num copo de bebida, as pessoas procuram felicidade numa pedra de crack, isso, né? Numa carreira de cocaína, num litro de uísque, né? As pessoas procuram felicidade numa noite de festa, você está compreendendo? Mas acontece que elas continuam vazias.
0: Exatamente.
1: Porque a Bíblia Sagrada diz que em Cristo que o nosso gozo é completo.
0: É verdade, pastor Pedro. Eu vivi isso. Meu pensamento era esse: eu vou para a igreja, mas eu vou perder o que eu gosto. Vou deixar de ir para uma festa, deixar de namorar, deixar de, sabe? Só que na grande verdade, pastor Pedro, quando eu conheci a Jesus e passei para olhar como era a minha vida, eu não tinha nada. Eu não tinha família, eu não tinha trabalho, eu não tinha expectativa de vitória em alguma coisa. Meu pensamento era viver aquela coisa. Tá entendendo?
1: Era viver o momento, né?
0: Exatamente.
1: As pessoas que vivem de momentos, né? Então,
0: isso é.
1: Quer
0: agora,
1: dizer, e toda felicidade momentânea, ela é comprada.
0: E ela é passageira.
1: Ela é comprada, é passageira, você tem que comprar. E tem que continuar comprando. E o vazio está crescendo, Porque vai chegar um momento na vida da pessoa de que ela vai olhar para ela, vai perceber que a vida perdeu o sentido.
0: Exato.
1: E é por esta razão que muitas pessoas, pastor Cícero, estão dando cabo de suas próprias vidas, estão metendo a bala na própria cabeça, estão pulando para a morte com a corda no pescoço, estão se jogando debaixo dos carros, tem pessoas que estão se envenenando, tem pessoas que estão se matando, que estão cortando os pulsos. Você está compreendendo? Por quê? Tudo isso pelo vazio que cresce, porque elas não conseguem preencher esse espaço vazio em suas vidas, porque falta realmente Deus em suas vidas, né? Então, quantas pessoas não estão vivendo assim, pastor Cícero?
2: Com certeza, pastor Pedro, e o senhor está diante de uma pessoa que fez isso, né? Outro dia eu contava, aliás ontem, né, quando eu estava ministrando a palavra, eu falava sobre isso. Eu sempre gosto de citar o Salmo 113, versículo 7. Eu considero o Salmo da minha vida, que ele fala lá que o Senhor, ele ergue do pó o desvalido, do monturo necessitado, para o fazer assentar ao lado dos príncipes do seu povo. Porque eu era assim, eu era um desvalido, eu vivia num monturo, lugar de lixo, tanto espiritualmente falando como fisicamente falando. E eu cheguei a esse ponto de querer tirar a minha própria vida. Eu lembro que eu entrei no banheiro e com a faquinha, uma serrinha de cortar pão, eu queria tirar a minha vida. Para que eu vou viver? Tanto sofrimento, tanta coisa ruim acontecendo, eu não quero mais viver. Mas, pela persistência de alguém que me amava, né, que persistiu, hoje eu posso contar, estou aqui para contar a história, né? Estou vivo para contar a história, porque aquele vazio que existia não existe mais, porque foi preenchido pela presença de Deus.
1: E a verdade, pastor Cícero, quantas pessoas não conseguiram tomar essa decisão que o Senhor tomou? Quantas pessoas não tiveram uma pessoa que intercedesse, que o amasse desta maneira? Porque essa voz é uma voz bem presente na vida de muitas pessoas. Quando ela diz no ouvido da pessoa: uai, dá um cabo da tua vida, porque não tem mais nada a ver, a vida não tem mais sentido, né? As pessoas não te amam, não gostam de você, né? Você é uma pedra de tropeço, acaba logo com isso, com esse sofrimento, né? E quantas pessoas não estão ouvindo essas vozes, né?
0: Verdade.
1: Ouvindo essas vozes, estão dando ouvido a essas vozes, porque isso é um vazio, e é um vazio de Deus. Porque esse vazio que todo ser humano tem, acredito que todo ser humano tenha esse vazio, ele é do tamanho, da espessura, da medida, né, de Deus. Só Deus é quem pode preencher esse vazio. Então, quantas pessoas não conseguem tomar? Tem pessoas que, pastor Clair, estão adiando essa decisão, né, de tomar a decisão de entregar a sua vida a Cristo, de entregar os seus caminhos a Cristo, né? Estão adiando. E é por esta razão que Jesus disse: aquele que quer vir após mim, negue-se
0: a si mesmo. tome a sua cruz e siga-me, né? Ele diz também aqui, aquele que quiser aproveitar, que o homem quiser aproveitar o mundo todo, prejudicando-se a si mesmo, né? Então, qualquer que de mim, das minhas palavras, se envergonhar, também me envergonharei. Então, pastor Pedro, a gente presta atenção que aquele que é dependente, que hoje nós somos dependentes de Deus. Quando nós passamos a ser dependentes de Deus, ainda que venhamos ter momentos de fraqueza, Deus está ali para nos fortalecer. Mas quando a pessoa não é dependente de Deus, você sabe como é, o que é que está acontecendo hoje com as pessoas? As pessoas estão sendo dependentes de outras pessoas. Se as pessoas estão dependentes, eu tenho que agradar fulano para ele ser meu amigo, eu tenho que agradar cicrano para ele não me deixar, eu tenho que fazer o que ele quer para que ele não me exclua. E aí, quando acontece dessas pessoas excluírem, esquecerem, acontece o que o senhor citou: as pessoas às vezes tiram a vida, as pessoas acham que não tem mais sentido, as pessoas acham que não tem mais outra saída. Por quê? Porque estão dependentes umas das outras.
1: Nós estamos vivendo, o pastor Clairton, a gente vai já concluir, né?
0: Exato.
1: Nós estamos vivendo, pastor Cícero, em meio a uma geração adoecida, né? Adoecida ao extremo, né? Por quê? Porque hoje as pessoas não conseguem mais nem suportar um apelido, né?
0: Não
1: é verdade? Hoje qualquer coisa é bullying, é bullying, né?
0: Qualquer brincadeira.
1: Não que nós estejamos aqui fortalecendo as pessoas que fazem isso.
0: Não, longe disso.
1: Não, longe de nós fazemos isso, mas estamos falando que a humanidade está adoecida, né? Que ela está carente de uma necessidade de aparecer, de uma necessidade de ser reconhecido pelo outro, né? E quando isso não acontece, há uma frustração. E essa frustração é que tem causado hoje um índice muito grande de suicídio. Que tem, agora mesmo nós estamos conversando aqui, e agora mesmo deve ter alguém em algum lugar que está cometendo suicídio.
0: Verdade.
1: Não é verdade?
0: Verdade, pastor. Quantas pessoas aí não têm dado cabo da sua vida, e você vê que são motivos muito fúteis, muito ao nosso ver espiritual, coisas pequenas. Eu sei que a gente está se alongando, mas vem na memória, uma vez eu estava no hospital e eu estava do lado de uma moça que ela estava ali junto com os pais dela. Ela estava lá desacordada. E a gente estava, eu, o pastor Daíto, eu me lembro na época, nessa época eu passei mal uma vez, a pressão subiu e nós, no meio do caminho, ele me levou para o hospital. E a gente parou ali do lado daquela cama daquela jovem. E aí a gente perguntou o que é que aconteceu com ela. E ele disse: não, é por causa do namorado, não quis mais ela e ela tomou vários medicamentos e está aí na overdose, está desacordada, né? E ali nós fizemos uma oração por ela. E então aí você vê, né, o quantas pessoas, a mentalidade das pessoas tão fracas. Mas a pessoa que tem Deus na sua vida, pastor Pedro, acredito eu piamente que ela jamais vai ter aquele pensamento: eu vou dar cabo da minha vida, vou acabar. Por quê? Porque Deus está na vida dela. Deus não vai permitir isso.
1: Eu não sei o que está acontecendo com essa pessoa que está nos ouvindo nesta noite. Qual o problema que ela está passando, se ela se identificou ou não com essa palavra, não sei. Mas de uma coisa eu tenho certeza: que Jesus Cristo, ele pode mudar a sua história, que ele pode mudar a tua vida, que ele pode tomar o controle de sua vida e te direcionar a uma vida melhor do que essa que você viveu até hoje. O Senhor tem uma nova história para você, né? Tá bom? Vamos agora ficar com o hino, né? E eu quero oferecer para todo o povo de Deus que está ligadinho nessa programação.

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1: Esse é o programa Desperta Vida, que tem a gentileza todo especial da Igreja Vinhada do Amor de Deus, onde uma nova razão de viver espera por você. Eu quero aproveitar desde já e mandar meu abraço aí para o pastor Lourenço, né, aí,
2: em Recife.
1: Pede
2: oração pela sua família.
1: E a todos aí da sua família também, Camaragibe, né? E também a irmã Marielle,
2: da Colômbia.
1: Da Colômbia, né? Pede olha aí onde estamos chegando longe, né, pastor Cícero, né? Quero pedir para a irmã Marielle, é isso?
2: É conhecida como irmã Nara, né?
1: Irmã Nara, então.
2: Lá de Colômbia.
1: Então, irmã, compartilha com as pessoas aí esse link da rádio,
2: isso,
1: né? Para que a gente possa alcançar mais pessoas, mais almas para o reino de Cristo, né? Através dessa programação. Compartilha com os amigos que você tem. Chama eles para ouvir. Convida eles para poder ouvir essa programação e também ser abençoados por Deus, né? A Albeira Clemilda também, Clemilda, né? Do Quitino, né? Cunha também, tá ligadinho.
2: Pediu louvor, Rocha. Já tocou o louvor dela.
1: Os louvores dela já tocou, né? Mas quero desde já mandar um abraço para a pastora Rosa, uma mulher de Deus, que está aí no bairro do Quitino Cunha, coordenando a Igreja do Amor de Deus. E amanhã, quinta-feira, com certeza, culto da família. Em todas as igrejas, pelo amor de Deus.
2: Irmão Leandro também.
1: Irmão
2: Leandro aqui também.
1: Irmão Leandro também, né?
2: Seu filho Lourenço.
1: É o filho Lourenço, né? Então, quero também, desde já. Tem mais uma pessoa ali? É isso? Quero falar com essa pessoa agora. Alô, boa noite.
3: Queria agradecer, meu Deus, por essa palavra maravilhosa, pastor Pedro, pastor Clair, pastor, Deus abençoe vocês. Essa palavra para nos fortalecer, meu irmão. Deus abençoe mais e mais vocês.
2: Amém. Uma boa noite, irmão Ivan, e lá do José Valter. Irmão, é abençoado aí, irmão Ivan. Que Deus te abençoe, irmão Ivan. E acredito que tem mais pessoas, pastor Cícero, para a gente atender. Vamos atender as pessoas ainda, que dá tempo um pouquinho. Olha, vamos falar com essa pessoa agora. Alô, boa noite.
4: Boa noite, a paz do Senhor Jesus. Aqui quem está falando é a irmã Tatá, da Serra da Meruoca. Graças a Deus, um clima muito agradável, muito bom o dia de hoje. Pela honra e glória do Senhor, já estou bem melhor da minha crise de garganta. Manda a paz do Senhor para o pastor Pedro, pastor Clairto, pastor Adailto, pastor Gilberto, missionário Lediânio, bispo Cláudio. Que Deus abençoe poderosamente, em nome de Jesus, estou aqui na escuta. Deus abençoe e tenha uma boa noite.
2: Amém, uma boa noite, irmã Tatá, uma boa noite aí para todo o povo aí de Meruoca que está nos ouvindo, aí a família Lourenço, que Deus abençoe a todos vocês, meu irmão, e é um povo abençoado ali, que me recebeu muito bem. Então, pastor Pedro, é isso aí, a gente está aqui para fazer esse programa abençoado, e a gente aqui está tentando atender muitas e muitas pessoas, amém? E muitas pessoas, a semana toda nós temos essa programação, de segunda a sábado temos a programação do programa Desperta a Vida, todas as noites, de 10 às 11 horas, e temos todos os dias pela manhã, né, o programa Voando com as Águias, com o pastor Cícero Neto, que está a partir das 10 da manhã até o meu dia, pastor Pedro, todo dia, amém?
1: Voando nas alturas, né?
2: Voando com as águias.
1: Voando com as águias nas alturas.
2: Nas alturas.
1: Né? Porque a águia só voa alto, né? Então, você é o nosso convidado todo especial. Amanhã, às 10 da manhã, de 10 ao meio-dia, com o pastor Cícero Neto aqui, na coordenação do programa Voando com as Águias, né? E você é o nosso convidado todo especial. Fica sintonizado, traga, coloca, liga pra cá, coloca teu nome no livro de oração, que ao meio-dia ele está fazendo o clamor do meu dia. Eu tenho certeza que a sua vida será abençoada. E agora vamos preparar para a oração, né, pastor Cícero? Para encerrar nossa programação, vamos estar orando. Vamos preparar agora.
2: Amém.

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0: nesse momento, coloca a mão no teu coração agora. Se você está com um copo com água aí, segura ele. Senhor, ó Deus e meu Pai amado, Senhor. Meu Deus, primeiramente te agradecemos, meu Pai, por mais uma noite na tua santa presença, meu Deus. Aonde o Senhor, meu Pai, colocou cada palavra que saiu dos nossos lábios, porque eu tenho certeza, meu Deus, que as pessoas que ouviram essa programação, que ouviram a palavra de Deus, meu Pai, foram tocadas, foram alcançadas pela tua palavra, meu Deus. Eu tenho certeza que aonde havia um plano arquitetado pelo inimigo para tentar destruir, matar, para tentar aniquilar, meu Pai, foi destruído, foi desfeito agora. Aonde havia um plano para tentar tirar uma vida, meu Pai, foi, meu Deus, neste momento lançado por terra, porque maior é o Senhor, maior é o teu poder, meu Pai. Nesse momento, talvez essa pessoa esteja aí na casa dela, meu Pai, clamando pelo um filho, clamando pelo um casamento, clamando pela sua própria vida, meu Pai, porque muitas das vezes, meu Pai, as pessoas estão desesperadas, estão angustiadas, estão sem saber o que fazer, meu Deus. Mas, meu Deus, o Senhor, meu Pai, pode neste momento ir lá, basta um toque teu, basta uma gota do teu poder, meu Pai, para fazer a diferença na vida dessa pessoa. Se essa pessoa está aí enferma, doente, está aí acamado, talvez essa pessoa esteja aí num leito de um hospital, até desenganado pelos médicos, ó Deus, mas o Senhor hoje, meu Pai, está aqui para trazer esperança para essa vida, está aqui para trazer mudança para essa pessoa, meu Pai. Cura o enfermo, cura o doente, liberta aquele que está acorrentado pelos vícios do álcool, da droga, meu Pai, porque só o Senhor pode fazer, meu Pai, só o Senhor pode trazer mudança na vida de uma pessoa, meu Pai, só o Senhor pode, meu Pai, ajudar essa pessoa a renunciar, meu Pai, aquilo, meu Pai, que está lhe destruindo, que está lhe afastando da presença de Deus, meu Senhor. Eu oro aqui, meu Pai, por as pessoas que deram seus nomes aqui, colocaram aqui nesse livro de oração, meu Pai, pessoas que clamaram, tem pessoas clamando pela sua mãe, tem meu Deus, a mãe, meu Pai, do evangelista, a avó do evangelista Vitor, que está no hospital, que está na UTI. O Senhor pode ir de encontro agora, meu Pai, e tocar, meu Deus, ali, meu Pai. O Senhor pode revigorar, pode restaurar as forças, tirar ela, meu Pai, desse momento, meu Pai, e mostrar que o Senhor é Deus na vida dela. Toma, meu Deus, a todos aqueles que pediram oração pelos filhos, oração pelo casamento, pela família, meu Deus, faz a tua obra na vida dessas pessoas, porque queremos ver os teus sinais, os teus milagres acontecer no meio de nós, ó Deus.
1: Sim, meu Deus, em concordância, meu Deus, aqui com o pastor Clairton, nós apresentamos essa pessoa, meu Pai. Toma o Márcio, meu Deus, que se encontra, meu Deus amado, com uns problemas, com um problema, meu Pai, na corrente sanguínea das pernas, meu Senhor. Meu Deus, e se encontra inchado, meu Deus, inflamada, meu Deus, as pernas, de maneira que ele tem dificuldade de andar. Ah, meu Deus, coloca as mãos sobre as pernas do Márcio neste momento. Eu sei que para o Senhor não existe distância, meu Pai querido. Então alcança o Márcio onde ele estiver agora e coloca as mãos. Da mesma forma, Senhor Jesus, alcança a cada pessoa que nesta noite pediu oração. Abençoe esse copo com água, essa peça de roupa, esse currículo, que possa o Senhor colocar unção. E a partir do momento que essa pessoa utilizar esse copo com água, utilizar essa roupa, possa ser tocado, impactado pelo teu poder, pela unção do Senhor. Meu Deus, eu entrego em tuas mãos esta oração, na certeza que o Senhor fará muito mais do que pediram nesta noite as nossas palavras. É o que eu lhe peço, em um nome de Jesus. Amém, amém e graças a Deus. É de mais um programa Desperta Vida. Amanhã, com certeza, Bispo Cláudio Garcia vai estar aqui juntamente com a sua equipe para fazer um programa também maravilhoso para você. Você que colocou o copo com água, tome agora a sua água ou derrame sobre o lugar da enfermidade. Que o Senhor te abençoe e te guarde, né? Pastor Clairton.
0: Um abraço, uma boa noite para todos. Fiquem todos na paz do Senhor. E amanhã tem mais programação do Desperta a Vida com o Bispo Cláudio Garcia e toda a sua equipe. Um forte abraço para todos. Tenham todos uma boa noite na presença de Deus.

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lugar nessa hora. Levante as suas mãos ao Senhor, feche os seus olhos. Senhor, o quanto nós somos gratos a Ti, Jesus. O que seria de nós sem o Senhor, o Deus, sem a Tua mão? Senhor Deus, que é grande, que é poderoso, que é soberano, que é santo, que é lindo, que é maravilhoso. Olhe para Ele nessa noite.

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1: Graças a Deus, momento da palavra aqui na Rádio Águia FM. Eu queria compartilhar com você o que fala aqui as Santas Escrituras, a palavra de Deus. No livro do profeta Isaías, capítulo 41, versículo 10, diz assim: Não temas, porque eu sou contigo. Não te assombres, porque eu sou teu Deus. Eu te fortaleço e te ajudo e te sustento com a minha destra fiel. Meu irmão, não temas, não temas. Deus está com você, Deus é contigo. Olha, eu quero dizer para você o seguinte: o medo é uma das armas, né? Uma das brechas que o inimigo, o diabo, Satanás usa para tentar paralisar a nossa caminhada com Deus. Que nós estamos aí numa caminhada, nós estamos numa corrida, né? O medo faz enxergar os gigantes maiores do que realmente eles são, e faz também nós enxergarmos os problemas maiores do que o poder do nosso Deus. Você sabia disso? Mas eu quero dizer para você nesta hora que a palavra de Deus, ela nos lembra repetidamente: não temas. Você sabia que essa frase, não temas, ela está escrita na Bíblia 366 vezes? Estudiosos da Bíblia, né, através de estudos minuciosos, chegaram ao número de 366 vezes. Você sabe que o ano ele tem 365 dias, né? Mas existe o chamado ano bissexto. No ano bissexto, nós temos 366 dias. Então, é impressionante como Deus é perfeito. Todo dia, mesmo no ano bissexto, Deus diz para mim e para você: não temas. Não temas, é isso mesmo. Isso porque a nossa segurança não está nas circunstâncias, mas ela está na presença, no poder do nosso Deus. Aleluia. Quando nós enfrentamos dias difíceis, né, o dia mau, que o dia mau ele vem para mim, vem para você, vem para qualquer um, nós podemos descansar na certeza de que Deus está conosco. Essa é a diferença. Jesus, ele nunca nos iludiu. Jesus falou: no mundo vocês vão ter aflições, mas tenham bom ânimo, porque se eu venci, vocês vão vencer também. A diferença é que agora nós temos alguém para lutar conosco, para estar do nosso lado e às vezes até guerrear as nossas guerras. Teve certos momentos na Bíblia que a palavra de Deus vai dizer que o Senhor ele fala: nesta peleja não tereis que pelejar, eu pelejarei por vós. Então tem situações que a gente nem precisa agir, Deus age em nosso favor, mas na maioria das vezes Deus vai agir em parceria conosco, né? Ou seja, nós fazendo a nossa parte, Deus fazendo a dele. E o nosso Deus, ele é fiel para cumprir aquilo que ele prometeu. O nosso Deus não é homem para que minta, nem filho do homem para que se arrependa. A boa obra que ele começou, ele vai terminar. Ele não promete uma vida sem lutas, porque até mesmo sem luta não há vitória, né? Sem luta não há vitória, mas pode ter certeza que ele garante a sua presença em meio a elas. A gente sempre está aqui lembrando que Deus não livrou Daniel da cova, Deus livrou Daniel na cova. Deus não livrou Mesaque, Sedraque, Abednego da fornalha, mas ele livrou na fornalha. Meu irmão, quem confia em Deus encontra coragem para seguir em frente, mesmo sem saber como é que tudo vai funcionar ou vai terminar, mas ele tem a certeza. Isso é fé. Que, como fala em Hebreus, a fé é a certeza de coisas que se esperam e a convicção de fatos que não se veem. Aleluia. Lembre-se, a fé não é a ausência do medo. Não, não é não. Mas a fé é a decisão, é uma decisão que eu e você tomamos de, sabe, apesar das circunstâncias, nós crermos, confiarmos que Deus é poderoso para reverter, para mudar toda e qualquer situação. Olha, Onde a fé governa, presta atenção, onde a fé governa o coração se enche de esperança. E o medo perde a força. Deixa eu dar aqui mais versículos, que a Bíblia diz que a fé vem por ouvir e ouvir a palavra de Deus. Então olha só o que Deus fala em Josué capítulo 1, versículo 9. Não te mandei eu? Esforça-te, tem bom ânimo, não temas, não te espantes, porque o Senhor teu Deus é contigo por onde quer que você andar. Salmos 56, versículo 3 e 4. Eu me vindo o temor, hei de confiar em ti. Em Deus põe a minha confiança e nada temerei. Que me pode fazer o homem? Oh, glória a Deus. 2 Timóteo capítulo 1, 7. Capítulo 1, versículo 7. Porque Deus não nos deu espírito de covardia, de medo, mas nos deu de poder, de amor e moderação. João 14, 27, Jesus falou, o nosso Senhor Jesus disse: deixo-vos a paz, a minha paz vos dou. Não se turbe o vosso coração, nem se atemorize. Aleluia. Salmos 23, versículo 4. Ainda que eu ande pelo vale da sombra da morte, não temerei mal algum, porque tu estás comigo. Glória a Deus. Não temas, não temas. Vá em frente, prossiga, persevere. Deus é contigo. Isso não é aqui uma palavra de alta ajuda, não. Não é. Mas é a ajuda do alto. Isso aqui não é frase de efeito, não. Isso é fé. Isso é fé. Isso é a palavra de Deus, que é viva, que é poderosa. Então não temas. Não temas. Deus é contigo. Toma posse dessa palavra no nome de Jesus. Aqui na Rádio Águia FM.

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Você quer a unção de Davi sobre a sua vida? Amém.

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E essa luz está brilhando nessa noite, nesse lugar. Mas é forte. Mas é forte. 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Obrigado, Senhor.

0: Wagner Reis, entra aqui. Canta, Wagner. Conta a tua história.
1: Álcool, drogas, vários efeitos. Deus pode te libertar também.

só Deus pode fazer isso na vida de um ser humano, só Deus. Não há sistema político, não há ciência, não há intelectualidade, não há força, não há riqueza que revista o ser humano de uma nova criatura. Só Deus, só Deus, só Cristo pode lavar o homem com seu sangue e fazer dele.

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Graças a Deus. Eu queria falar com você aqui algo que está escrito na palavra de Deus, no Evangelho de Lucas, de 1 a 3. A Bíblia vai falar sobre três mulheres. Que mulheres são essas? Maria Madalena, Joana e Susana. Inclusive, Susana é chamada de discípula, né? Uma aprendiz, uma aluna de Jesus. Joana, ela era esposa de um administrador do palácio do rei Herodes. E Maria Madalena? Maria Madalena, ela foi liberta de demônios. A Bíblia vai dizer que ela foi liberta de 7 demônios. E a Bíblia vai dizer que essas mulheres, elas serviam ao Senhor Jesus no seu ministério. E não serviam de qualquer forma, elas eram patrocinadoras do ministério de Jesus. A Bíblia fala que essas mulheres, elas davam ofertas para que Jesus pudesse ir de casa em casa, de cidade em cidade, de aldeia em aldeia. No Evangelho de Lucas, capítulo 8, do versículo 1 ao 3, vai falar

0: a respeito dessas mulheres, que elas eram patrocinadoras do ministério de Jesus. Jesus precisava de dinheiro? Não, ele é Deus. Ele é dono do ouro e da prata. Mas aquilo que ele fazia aqui na terra demandava algumas despesas, hospedagem, alimentação. 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

eu vou ter que declarar. Atos 2, levante a mão. E cumprindo-se o dia de Pentecostes, estavam todos reunidos no mesmo lugar. E de repente, ouviu-se um som como de um vento veemente e impetuoso.

Eu me lembro como se fosse hoje, no dia 7 de janeiro, há 2 anos atrás. Para quem não sabe, nós moramos em Joinville, Santa Catarina. E aquele dia nós tínhamos uma agenda em São Paulo, capital. Estava toda a família dentro do automóvel aquele dia. O meu pai estava na direção do carro. E nós pegamos a BR-101. Eu me lembro que aquele dia estava chovendo muito. Na sequência, BR-116. E no quilômetro 545, uma curva muito perigosa. Quando meu pai entrou para fazer aquela curva, tinha óleo naquele local. Meu irmão, escute só. O carro deu 2 giros de 360 graus e capotou do lado esquerdo da pista. O carro deu perca total, mas nós saímos ilesos daquele acidente para a honra e glória do Senhor Jesus. Eu entendo com isso que ninguém pode parar um adorador. Ninguém pode impedir o nosso louvor. Ainda que nos amarrem em uma prisão, não conseguem parar a nossa adoração, porque sai do nosso coração. E eu estou diante, nesta noite, de verdadeiros adoradores que adoram o Pai em espírito e em verdade. Quem sabe o inimigo tem tentado tirar você dos caminhos do Senhor, mas ele não conseguiu e nem vai conseguir, porque maior é o que está em nós do que o que está no mundo. E nada pode parar um adorador, nada pode impedir o nosso louvor. Tem adorador aqui neste lugar? Se tem adorador, levante a tua mão e dê um glória a Deus mais forte que você puder.

0: Que prazer, viu? Muito obrigado.
1: Deus abençoe.

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apesar das minhas fraquezas, eu faço um compromisso com o Senhor de ser fiel e não fazer mais a vontade da minha carne, mas a vontade do Senhor em mim. Por isso eu te peço, Senhor, sela este compromisso.

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0: Aleluia! Aleluia! Nós olharemos para o alto! Nós olharemos para o alto!
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0: agricultores que estão comprometidos com a palavra de Deus.
1: Simplesmente uma bênção.
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1: Graças a Deus, mais um momento da palavra aqui na Rádio Águia FM 87,5, aqui para a região do Conjunto Sítio São João e para o mundo inteiro, né? Fortaleza, Ceará, Brasil, para o mundo inteiro, através da internet, da nossa rádio web. Vamos então aqui ouvir a palavra de Deus, que está no livro de Lamentações de Jeremias, no capítulo 3, versículo 22 em diante. A palavra de Deus, ela nos diz assim: as misericórdias do Senhor são a causa de não sermos consumidos, porque as suas misericórdias não têm fim, pois elas se renovam a cada manhã. Grande é a tua fidelidade, ó Deus. Que palavra poderosa, né? Nesta manhã aqui na rádio, nesse momento aqui na rádio, quero lembrar a todos que estão ouvindo esta programação: o nosso Deus, ele continua sendo fiel. Amém? É uma grande verdade, meu irmão. O nosso Deus, ele continua sendo fiel. A gente vive num mundo hoje, né, onde tudo muda. Tudo muda. As pessoas mudam, as circunstâncias mudam, os nossos sentimentos também mudam, não é verdade? Mas existe alguém que nunca muda. E esse alguém é o nosso Deus. A fidelidade dele, a fidelidade de Deus, não depende das circunstâncias e nem da nossa condição. Você sabia disso? Por quê? Porque a fidelidade de Deus, ela faz parte da própria natureza de Deus. O profeta Jeremias aqui, ele escreveu essas palavras que a gente acabou de ler aqui, em um dos momentos mais difíceis da história de Israel. Jerusalém ali estava destruída, o povo estava sofrendo, mas mesmo em meio à dor, ele conseguiu declarar: grande é a tua fidelidade, ó Deus. Que ensinamento, hein? Que ensinamento. Isso nos ensina que a fidelidade de Deus não é medida pelos momentos bons, mas ela é principalmente percebida quando passamos por lutas, por dificuldades, por adversidades. Talvez você está ouvindo aqui essa rádio, essa programação, talvez você caiu aqui, alguém compartilhou o link para você, você está ouvindo aí pelo 87,5, né? Talvez você está aí desanimado, talvez você esteja esperando uma resposta, talvez você esteja esperando um milagre, uma direção de Deus. Quero dizer para você que o Senhor não se esqueceu de você. O Senhor não se esqueceu de você. O tempo de Deus, entenda uma coisa, o tempo de Deus é perfeito. E aquilo que Ele prometeu, Ele vai cumprir. Aquilo que Ele prometeu, Ele vai cumprir. Olha só o que a palavra diz lá em 1 Tessalonicenses, capítulo 5, versículo 24. Diz assim: fiel é o que vos chama, o qual também o fará. Ele é fiel, meu irmão. Deus é fiel, sabe? Se foi Deus que fez a promessa, Ele mesmo vai cumprir, Ele mesmo vai cuidar de cumprir, sabe? É quando a nossa fé enfraquece, sabe? A gente tem que continuar crendo. Deus continua sendo o mesmo, Ele não muda, Ele não muda. Lá em 2 Timóteo 2:13 diz assim: se nós somos infiéis, nós fomos infiéis, Ele permanece fiel, porque não pode negar-se a si mesmo. Olha que palavra poderosa. Isso aqui, lógico, aqui não é um incentivo, né? A gente não quer incentivar ninguém a viver de qualquer maneira. Ah, então quer dizer, se eu for infiel, Deus vai continuar sendo fiel? Não, a intenção aqui não é essa. Mas eu quero que você entenda que é aqui uma demonstração da imensidão, da graça e da constância. Deus é constante. Deus não é igual ao homem, né? Deus é constante no seu caráter. Ele nunca deixa e nunca deixará de cumprir a sua palavra. Por isso, nesta hora, neste momento, não permita que a dúvida, o grande problema é a dúvida, o medo, né? Ou as dificuldades venham roubar a sua confiança. Continue firme, porque o Deus que começou a boa obra, Ele é poderoso para cumprir, para completá-la, aleluia. A fidelidade de Deus te sustentou até aqui, foi ou não foi? Sim ou não? Então Ele vai continuar te sustentando. Ele vai continuar te sustentando. Meu irmão, que essa palavra, ela possa ser marcada aí no seu coração, para que você nunca esqueça que Deus é fiel. E que, né, tem um ditado, uma frase, é que é uma frase de efeito, diz assim: Deus nunca chega atrasado, mas Ele sempre chega na hora certa, não é? Porque Ele nunca vai abandonar os seus filhos. Amém? Então toma posse dessa palavra e creia: Deus é fiel, em nome de Jesus. Essa é a palavra de Deus aqui na Rádio Águia FM.

que precisam de uma palavra de ânimo. Levanta a tua cabeça. Calma.

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2: Graças a Deus, chegou aqui o momento da palavra de Deus na Rádio Águia FM. Vamos meditar um pouco na palavra do Senhor, porque a palavra de Deus, ela nos faz... ela nos fortalece, né? A palavra de Deus, ela nos faz adquirir fé. Com a fé a gente vence, com a fé a gente supera todas as dificuldades. Amém? Então olha só o que diz a palavra do Senhor aqui no livro do profeta Isaías, capítulo 40, versículo 31. Diz assim: mas os que esperam no Senhor renovarão as suas forças, subirão com asas como águias, correrão e não se cansarão, caminharão e não se fadigarão. Graças a Deus. Essa palavra eu tenho um pouco de, como é que eu posso dizer, familiaridade, né? Eu amo essa passagem. Alguns anos atrás, Deus ministrou ao meu coração essa passagem quando eu li um livro que falava sobre o assunto. E Deus falou muito forte comigo sobre a águia, né? Porque assim, todos nós enfrentamos tempestades, né? Todos nós enfrentamos tempestades na vida. Há dias em que os ventos da nossa vida parecem fortes demais, né? As lutas, parece que elas se multiplicam, né? Pensamos que a gente não vai conseguir continuar. A gente olha para o lado, olha para o outro, não vê uma saída. Mas aqui Deus, através da sua palavra, Ele fala que Ele nos daria forças. Ele nos daria forças. Deus, Ele nunca disse, o Senhor Jesus nunca disse que não haveria tempestades. Mas Ele prometeu que nos daria forças para superá-las, para atravessá-las. Amém? Você crê? E falando da águia, interessante que a águia, ela possui uma característica impressionante. Quando as tempestades chegam, a águia não foge. Pesquise sobre isso, você vai ver. A águia não foge. Ao invés disso, meu irmão, a águia, ela abre as suas asas, ela utiliza da força do vento para subir ainda mais alto. É isso mesmo, é forte, o negócio é forte. E ela vai voando acima das nuvens escuras. Assim também acontece com aqueles que confiam no Senhor. Mas os que confiam no Senhor são como os montes de Sião, que não se abalam, aleluia. Mas eles voam como águias, eles voam acima das tempestades. Enquanto as circunstâncias aqui tentam nos derrubar, é ou não é verdade? Tentam nos desanimar. Quero dizer para você nessa manhã que Deus renova as nossas forças. Para que ele faz isso? Para nos elevar acima das dificuldades, das tempestades. Por isso, meu irmão, é necessário perseverar e continuar caminhando. Mesmo quando o caminho parece difícil, o negócio é permanecer firme. Quando tudo parece o contrário, sabendo que a vitória, ela vem, sabe de quem? Do Senhor. É do Senhor, meu irmão. Cada luta que a gente enfrenta com fé, com fé, vai fortalecendo o nosso caráter. Sabe aquele ditado? Que não mata, fortalece. É, se não te matou ainda, é porque, sabe o que aconteceu? Te fortaleceu. Você está aqui para contar história. Então você é águia, você vai subir acima das tempestades, você vai voar acima das tempestades. Como? O renovo vindo da parte de Deus. O renovo vindo da parte de Deus. O Senhor Jesus, ele fala lá em João 16:33. Ele fala assim, ó: tenho-vos dito isto para que em mim tenhais paz. No mundo tereis aflições, mas tende bom ânimo, eu venci o mundo. Aleluia, que palavra forte, hein? Uma palavra linda, maravilhosa. Lá em Gálatas 6:9 vai falar assim: não nos cansemos de fazer o bem, porque ao seu tempo ceifaremos, se não desfalecermos. Então a gente vai colher. a gente vai colher. Se a gente está plantando chorando, a gente vai colher sorrindo. Como? Quando? Se a gente não desfalecer. Versículo 5, aliás, versículo 4 de 1 João, capítulo 5, fala assim: porque todo o que é nascido de Deus vence o mundo. E esta é a vitória que vence o mundo. O quê? A nossa fé. Aleluia. Aleluia. Filipenses 4:13, porque todas as coisas posso naquele que me fortalece. A gente costuma falar muito, né, esse versículo aqui, Filipenses 4:13. Mas a gente, será que a gente lembra dos versículos anteriores? Que Paulo fala da luta que ele passa, da luta que ele passou, da luta que até chegar até ali. Ele fala: olha, eu aprendi a viver na abundância, na escassez. Ele vai falar de várias situações. Aí depois ele completa dizendo: posso todas as coisas daquele que me fortalece. Aleluia. Em 2 Timóteo 4:7 diz assim: combati o bom combate, acabei a carreira, guardei a fé. Então é luta, é batalha. A tempestade vem, a adversidade vem, a necessidade de combater. Mas a Paulo fala: olha, eu acabei a carreira. É uma corrida, a gente está aí na corrida, a gente está aí caminhando, mas a gente vai acabar. Quando? Quando a gente guardar a fé. Quando nós não desistimos, quando nós agimos a nossa fé. Por isso eu quero dizer para você hoje: se você tem enfrentado uma tempestade, meu irmão, não desista. Continue confiando em Deus. Continue confiando, continue crendo. Continue orando, continue jejuando. Continue fazendo aquilo que você tem feito. Deus está vendo, Deus vê as tuas lágrimas. Deus vê as tuas lágrimas. As lutas não duram para sempre. Deserto é só um momento, aleluia. O mesmo Deus que renova as forças da águia renovará as tuas forças. Continue perseverando, lutando, continue crendo, porque aquele que permanece firme verá a fidelidade de Deus, experimentar a vitória que ele preparou. É isso que Deus quer, que você venha experimentar a vitória que ele preparou. Então, os que esperam no Senhor voarão com asas como águias. Aleluia. Glória a Deus. Não é à toa que o nome dessa rádio é a Rádio Águia FM, porque luta aqui tem muita, tempestade tem muita, mas a gente está voando. A gente está voando acima das tempestades, acima das circunstâncias, a cada dia vencendo, a cada dia, sabe, contando testemunho, porque o nosso Deus é fiel para cumprir aquilo que ele prometeu. Amém? Toma posse dessa palavra no nome de Jesus.

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pé no seu lugar nessa hora. Levante as suas mãos ao Senhor, feche os seus olhos. Senhor, o quanto nós somos gratos a Ti, Jesus. O que seria de nós sem o Senhor, oh Deus, sem a Tua mão? Senhor Deus, que é grande, que é poderoso, que é soberano, que é santo, que é lindo, que é maravilhoso. Olhe para Ele nessa noite. E aí onde você está, adore-o, adore-o. Se dê a Ele.

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1: Graças a Deus, momento da palavra aqui na Rádio Águia FM. Eu queria compartilhar com você o que fala aqui as Santas Escrituras, a palavra de Deus, no livro do profeta Isaías, capítulo 41, versículo 10, diz assim: Não temas, porque eu sou contigo. Não te assombres, porque eu sou teu Deus. Eu te fortaleço e te ajudo e te sustento com a minha destra fiel. Meu irmão, não temas, não temas. Deus está com você, Deus é contigo. Olha, eu quero dizer para você o seguinte: o medo é uma das armas, né? Uma das brechas que o inimigo, o diabo, Satanás usa para tentar paralisar a nossa caminhada com Deus, que nós estamos aí numa caminhada, nós estamos numa corrida, né? O medo faz enxergar os gigantes maiores do que realmente eles são, e faz também nós enxergarmos os problemas maiores do que o poder do nosso Deus. Você sabia disso? Mas eu quero dizer para você nesta hora que a palavra de Deus, ela nos lembra repetidamente: não temas. Você sabia que essa frase, não temas, ela está escrita na Bíblia 366 vezes? Estudiosos da Bíblia, né, através de estudos minuciosos, chegaram ao número de 366 vezes. Você sabe que o ano ele tem 365 dias, né? Mas existe o chamado ano bissexto. No ano bissexto, nós temos 366 dias. Então, é impressionante como Deus é perfeito. Todo dia, mesmo no ano bissexto, Deus diz para mim e para você: não temas. Não temas. É isso mesmo. Isso porque a nossa segurança não está nas circunstâncias, mas ela está na presença, no poder do nosso Deus. Aleluia. Quando nós enfrentamos dias difíceis, né, o dia mau, que o dia mau ele vem. Vem para mim, vem para você, vem para qualquer um. Nós podemos descansar na certeza de que Deus está conosco. Essa é a diferença. Jesus, ele nunca nos iludiu. Jesus falou: no mundo vocês vão ter aflições, mas tenham bom ânimo, porque se eu venci, vocês vão vencer também. A diferença é que agora nós temos alguém para lutar conosco, para estar do nosso lado e às vezes até guerrear as nossas guerras. Teve certos momentos na Bíblia que a palavra de Deus vai dizer que o Senhor ele fala: nesta peleja não tereis que pelejar, eu pelejarei por vós. Então tem situações que a gente nem precisa agir, Deus age em nosso favor, mas na maioria das vezes Deus vai agir em parceria conosco, né? Ou seja, nós fazendo a nossa parte, Deus fazendo a dele. E o nosso Deus, ele é fiel para cumprir aquilo que ele prometeu. O nosso Deus não é homem para que minta, nem filho do homem para que se arrependa. A boa obra que ele começou, ele vai terminar. Ele não promete uma vida sem lutas, porque até mesmo sem luta não há vitória, né? Sem luta não há vitória, mas pode ter certeza que ele garante a sua presença em meio a elas. E a gente sempre está aqui lembrando que Deus não livrou Daniel da cova, Deus livrou Daniel na cova. Deus não livrou Mesaque, Sedraque e Abidinego da fornalha, mas ele livrou na fornalha. Meu irmão, quem confia em Deus encontra coragem para seguir em frente, mesmo sem saber como é que tudo vai funcionar ou vai terminar, mas ele tem a certeza. Isso é fé. Que, como fala em Hebreus, a fé é a certeza de coisas que se esperam e a convicção de fatos que não se veem. Aleluia. Lembre-se, a fé não é a ausência do medo. Não, não é não. Mas a fé é a decisão, é uma decisão que eu e você tomamos de, sabe, apesar das circunstâncias, nós crermos, confiarmos que Deus é poderoso para reverter, para mudar toda e qualquer situação. Olha, Onde a fé governa, presta atenção, onde a fé governa o coração se enche de esperança. E o medo perde a força. Deixa eu dar aqui mais versículos, que a Bíblia diz que a fé vem por ouvir e ouvir a palavra de Deus. Então olha só o que Deus fala em Josué capítulo 1, versículo 9. Não te mandei eu? Esforça-te, tem bom ânimo, não temas, não te espantes, porque o Senhor teu Deus é contigo por onde quer que você andar. Salmos 56, versículo 3 e 4. Eu me vindo o temor, hei de confiar em ti. Em Deus ponho a minha confiança e nada temerei. Que me pode fazer o homem? Oh, glória a Deus. 2 Timóteo capítulo 1, 7. Capítulo 1, versículo 7. Porque Deus não nos deu espírito de covardia, de medo, mas nos deu de poder, de amor e moderação. João 14, 27, Jesus falou, o nosso Senhor Jesus disse: deixo-vos a paz, a minha paz vos dou. Não se turbe o vosso coração, nem se atemorize. Aleluia. Salmos 23, versículo 4. Ainda que eu ande pelo vale da sombra da morte, não temerei mal algum, porque tu estás comigo. Glória a Deus. Não temas. Não temas. Vá em frente. Prossiga. Persevere. Deus é contigo. Isso não é aqui uma palavra de alta ajuda. Não. Não é. Mas é a ajuda do alto. Isso aqui não é frase de efeito, não. Isso é fé. Isso é fé. Isso é a palavra de Deus, que é viva, que é poderosa. Então não temas. Não temas. Deus é contigo. Toma posse dessa palavra no nome de Jesus. Aqui na Rádio Águia FM.

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Quer colocar o seu nome no caderno de oração? Quer pedir uma música? Anota aí o telefone. DDD 85 98709 6124. DDD 85 98709 6124. Esse é o telefone WhatsApp da sua participação. 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
2: Olá, bom dia. Bom dia, povo de Deus, povo querido, abençoado. Estamos aqui mais uma vez no programa Voando como as Águias. Eu, pastor Cícero Neto, e nós vamos aí até o meio-dia. Deus abençoe o seu dia, Deus abençoe a sua vida, a sua casa, a sua família. Agora são 10 horas, 11 minutos. Estamos aqui ao vivo pela 87,5 Rádio Águia FM aqui para a região do Conjunto Sítio São João, e você sabe também pela internet aqui para o Brasil e o mundo, né? Nós temos pessoas nos ouvindo aí de muitas partes do mundo: Estados Unidos, Colômbia, Argentina, Alemanha. A gente está sabendo, tem gente ouvindo lá na Alemanha. Glória a Deus, Deus abençoe aí você da Germany, né? Alemanha, Deus abençoe você da Colômbia, Deus abençoe você aí dos Estados Unidos, aleluia, e Deus abençoe você aqui do Brasil, Fortaleza, Ceará, em nome de Jesus. Estamos aqui começando, vamos ter muita coisa boa, muita informação e também aqui muito louvor, adoração ao nosso Deus e, lógico, com certeza, a palavra de Deus para os nossos corações. E a gente sempre fecha com chave de ouro com a nossa campanha de oração, o clamor do meio-dia. Vamos ter aqui o clamor do meio-dia, vamos orar e vamos buscar o milagre de Deus nas nossas vidas, amém? Então você pode participar aí no WhatsApp DDD85 98709-6124, DDD85 98709-6124 é o telefone, o WhatsApp para você ligar, participar aqui conosco na Rádio Águia FM. Você pode mandar uma mensagem de áudio, você pode mandar uma mensagem de texto, tá certo? Fique à vontade, inclua o seu nome no caderno de oração aqui da rádio. Nós temos um caderno de oração aqui na rádio, onde nós incluímos o nome das pessoas. É onde nós, pastores, estamos sempre orando, sempre colocando a mão por cima, né, desses nomes, e orando, declarando a cura, o milagre, a libertação, no nome de Jesus, tá bom? DDD85 98709-6124 é o telefone, né, o WhatsApp, para você entrar em contato conosco e mandar a sua mensagem no nome de Jesus. Amém? Glória a Deus. Então vamos iniciando aqui a nossa programação musical. Chegando aqui, André Valadão, Pela Fé. Agora 10h14, bom dia!

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2: Opa, estamos de volta agora, 10h17, 10 horas 17 minutos. É, meu irmão, pela fé a gente vence. Sem fé é impossível agradar a Deus, pois a necessidade daquele que se aproxima dele crer que ele existe. Isso é fé, porque Deus é espírito você não vê. E a Bíblia diz: bem mais aventurado aqueles que não viram e creram. A fé é a certeza de coisas que se espera, a convicção de fatos que não se vê. Então é pela fé que a gente vence. É com a fé que a gente consegue aí superar as dificuldades. É com a fé na palavra de Deus que a gente avança e conquista a promessa. Amém? Então é pela fé no nome de Jesus. Agora 10 horas 18 minutos. 10 e 18. Você pode participar conosco. DDD 85987096124. DDD 85987096124. Já tem gente querendo participar aqui. Alô, bom dia!
3: Bom dia, pastor Cícero Neto, Pai do Senhor, para todos os pastores, né, uma quinta-feira é abençoada na presença do Senhor, né, em nome de Jesus. Está chegando o final de semana, que nós não venha sair da presença de Deus, mas que nós venha ser sempre fortalecido através desse programa de rádio, em nome de Jesus. Eu quero mandar um alô especial para uma amiga minha, é Tânia, viu? A mulher de fé, a mulher guerreira, que passou por muitas lutas, mas está vencendo, em nome de Jesus. Perdeu sua mãezinha agora recente, mas eu creio que Deus é com ela. E para o filho dela, em nome de Jesus. Um jovem abençoado na presença de Deus, da igreja também, neles. Não é da minha, mas vai para o mesmo céu, né? Em nome de Jesus. E que Deus abençoe eles em nome de Jesus. E quero mandar um louvor, né, e também para Maria aqui, Iguatu, para todos os ouvintes, Iratã, né, em Santa Catarina, por Céu, né, em Pernambuco, acho que é Pernambuco, né? E o meu esposo, né, em nome de Jesus. Eu sei que uma hora dessa ele não está ouvindo, que lá não tem internet, no trabalho. Mas que Deus possa abençoar cada um em nome de Jesus, meus filhos, minhas noras, meus netos e a mim, né? Em nome de Jesus. Estou aqui no trabalho, mas estou na escuta. E que Deus possa abençoar cada um em nome de Jesus. Mandar um alô especial para o Bispo Cláudio, para sua família, em nome de Jesus. E o louvor que eu quero Sullivan. Leonardo Sullivan. Obrigado. É lindo esse hino, viu?
2: Glória a Deus, irmã Lúcia, glória a Deus. Ela também manda um alô aí para o João, né, que tá ligado com a gente também. Deus abençoe, viu, todo o povo aí do Iguatu. Deus abençoe a vida de vocês, obrigado pela audiência. Deus abençoe a Tânia, em nome de Jesus. Deus é contigo, Tânia, em nome de Jesus, tá bom? Agora 10h21, e a música, irmã Lúcia, é do Leonardo Gonçalves, tá? Que eu achei aqui, Leonardo Gonçalves, obrigado. Então vamos aqui com o pedido do ouvinte. Leonardo Gonçalves, obrigado. Irmã Lúcia pediu, lá do Iguatu. Agora 10h21, bom dia.

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2: E atenção para notícias, informação aqui na Rádio Águia FM. Olha só, adolescentes não poderão mais usar bicicletas elétricas. Veja aqui, vou estar falando para vocês sobre a nova lei e regras de circulação a respeito desse veículo que é a bicicleta elétrica, né? O uso de bicicletas elétricas por adolescentes entrou de vez na mira das novas regras aqui no Brasil, né? Projetos aí em análise no Congresso Nacional e nas câmaras municipais querem criar idade mínima para conduzir esse tipo de veículo e exigir equipamento de segurança e limitar a velocidade em áreas urbanas. A mudança ainda não está valendo em todo o país, no entanto, as propostas já indicam uma tendência, né? Adolescentes mais novos podem perder o direito de circular com bicicletas elétricas nas ruas, ciclovias e avenidas, caso os textos avancem e sejam aprovados, tá bom? Então, todo cuidado é pouco, né? No caso aqui, a idade mínima virou um dos pontos principais da discussão. Pela proposta nacional, adolescentes a partir de 15 anos poderiam conduzir bicicletas elétricas motorizadas. Já o projeto em análise na Serra, no caso em certo estado do Brasil, vai liberar a partir dos 16 anos, né? Então está em discussão aí essa questão de uso de bicicletas elétricas. Virou uma febre, né? Virou uma febre, a gente vê para todo lado. Também o preço, né? Para alguns acessível, tá? Então essa forma de se locomover através de bicicleta elétrica, mas vão regularizar, porque é a questão da segurança que está em jogo, né? Então, informou aqui Rádio Águia FM.
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2: Agora são 10 horas 27 minutos, 10h27, estamos de volta aqui na programação da Rádio Águia FM. Eu quero mandar aqui a paz do Senhor para quem está ligado com a gente. Olha só, tem aqui o pastor Lourenço lá em Recife, tá ligado aqui, em nome de Jesus, lá em Camaragibe. Tem também aqui a irmã Marilene Gonçalves, também está ligado aqui na nossa programação. Tem também aqui a Maria Pereira. Maria Pereira mandou um áudio. Vamos ver aqui o que é que a Maria Pereira, lá de Trairi, está ligada aqui com a gente na Rádio Águia FM. Alô, bom dia!
3: Bom dia! Eu não tava em casa, tava no canto que não tinha remédio. Cheguei hoje em casa, estou meio adoentado, mas tá tudo bem. Eu não tinha assistido mais, tá? Eu disse que eu não assisti minha oração, mas hoje em casa vou começar em nome de Jesus. Como é que estão por aí? Que Deus abençoe você e a sua família e todos aí. Em nome de Jesus de Nazaré.
2: Amém, irmã Maria Pereira e de Itairi, Deus abençoe, viu, poderosamente a sua vida. Vamos estar aqui em oração, tá bom? Deus abençoe também aqui a Tânia lá do Iguatu, tá ligado com a gente, né? Em nome de Jesus. A irmã Tônia tá mandando um alô aqui pra irmã Lúcia, todos da rádio. Irmã Tânia, é só mandar um áudio, mande um áudio aí que dá certo, tá certo? Você manda um áudio que dá certo, ok? Também a Márcia também tá ouvindo a gente aqui, lá de Itaiçaba. Deixa eu ver quem mais aqui. A irmã Edilene Marinho, tá dizendo: a paz do Senhor, estou na escuta do programa, está em Calcaia, lá na cidade de Calcaia. Um abraço aí para todo o povo de Calcaia, no nome de Jesus, tá bom? Um abraço também pro irmão Almeida. Irmão Almeida ali de Bicuitinga também tá ligado aqui com a gente na Rádio Águia FM. Ok? Você pode continuar participando. DDD 85 98709 6124. DDD 85 98709 6124. Você pode mandar sua mensagem de áudio aqui pra gente, tá certo? Aqui na Rádio Águia FM 87,5. Vamos aqui com pedido do ouvinte que pediu essa canção aqui. Deixa eu ver aqui, foi a irmã Marilene, né? Irmã Marilene, que tá ouvindo a rádio, pediu essa canção, A Jesus, com a Juliane Souza. Agora 10h30, bom dia!

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1: Estamos de volta, e que música bonita, hein? Essa daí, muito bonita essa música que nós acabamos de ouvir, Ah Jesus, com a Juliane Souza, né? Pedido da irmã Marilene ali da Messejana, glória a Deus. Agora 10h38, 10h38, vamos correr, tem mais gente querendo participar aqui ao vivo conosco. Alô, bom dia!
2: Bom dia, povo de Deus, abençoe nossa quinta-feira. E a nossa oração para nossa família. E um louvor para Lídia. Amém? Glória a Deus, né? Aleluia.
1: Tchau. Aleluia, glória a Deus. A irmã Lídia ali do Santa Filomena, tá ligado? Agora é cadeira cativa aqui no programa, né? Deus abençoe, em nome de Jesus. Vamos mais uma participação. Alô, bom dia!
3: Bom dia, pastor Cícero. Aqui é o evangelista Antônio de Messejana, passando aqui para dizer que estou na escuta dessa programação abençoada, né? Mandar aqui um alô todo especial para o pastor Eduardo, sua esposa missionária Valdirene, para minha esposa Carla Monique, minha filha Amanda, para todo o povo de Deus da IEA de Messejana, e na oportunidade convidar o povo que está aí na escuta, de repente essa pessoa mora aqui em Messejana ou aqui próximo, que hoje teremos o grande culto da Sagrada Família, né? Onde o homem de Deus, pastor Carlos Eduardo, estará no altar pregando a poderosa palavra de Deus e orando forte, né, pelas famílias. E o endereço da bênção é Rua Clemente Pereira, número 127, Messejana.
1: Amém, convocação aí do evangelista Antônio José. Então hoje em todas as igrejas evangélicas do amor de Deus tem o culto da Sagrada Família, aí na Messejana, na nossa sede ali na rua Paulo Cândido 425, na Maraponga, Jardim Cearense, aqui no sítio São João, na Avenida Valparaíso 1165. Hoje às 19h30 nós vamos orar, clamar pela nossa família. Então, se você tem passado lutas aí nessa área, na área familiar, se você reconhece que só Deus para fazer um milagre, quem sabe aí na vida do seu esposo, da sua esposa, do seu filho, da sua filha, de algum familiar, você diz assim: ó, pastor, só Deus, só Deus. Amém. Glória a Deus que é só Deus, né? Então você vai agir a sua fé e você vai se deslocar da sua casa e vai até a igreja. Você vai tomar uma atitude de fé. Você vai, se possível for, levar uma peça de roupa que nós vamos orar, vamos ungir, vamos orar, né? Você vai levar uma fotografia. Se você quiser, também pode levar uma garrafa com água para nós estarmos ali abençoando, consagrando. E com certeza Deus vai realizar o milagre da cura, da libertação na tua casa, no teu lar, na tua família. Afinal de contas, a palavra de Deus diz lá em Atos capítulo 16, versículo 31, crê no Senhor Jesus e será salvo tu e a tua casa. O que é que significa isso? Quando ele fala, olha, crê no Senhor Jesus, será salvo tu. Ou seja, alguém se levanta, uma coluna na casa se levanta. Alguém dentro da casa tem que se levantar como uma coluna. E aí, a partir dessa pessoa, as demais daquela casa, daquela família, vai ser ali abençoada. Mas alguém tem que ser uma coluna, alguém tem que tomar uma atitude, alguém... Ah, porque eu estou esperando fulano ir. Ah, porque se ele não for, eu não vou. Não, meu irmão, alguém tem que se levantar. Então não pare de ficar dando desculpa aí e se levante você. Se levante você, vá você até a igreja. Toma uma atitude você, né? Porque às vezes a gente escuta e as desculpas. Não, mas fulano não quer ir, Beltrano não quer ir, eu também não vou não. Ah, então você vai continuar sofrendo, é isso? Você vai continuar com esse problema, com essa situação? Você vai continuar aí na mesma? Então tome uma atitude, se levante você, porque a Bíblia está dizendo, será salvo tu primeiro. Ou seja, tem que começar em você, tem que começar em alguém. Alguém que se levanta e diz, eu vou lutar pela minha casa, eu vou lutar pela minha família. E essa pessoa vai, toma uma atitude e Deus honra. E a partir de você, Deus vai alcançar toda a sua casa, toda a sua família. Então vem estar hoje na Igreja Evangélica do Amor de Deus. Em todas as igrejas evangélicas do Amor de Deus, hoje culto da Sagrada Família. Amém? Aqui no Conjunto Sítio São João, é na Avenida Valparaíso, 1165. Avenida Valparaíso, 1165, tá certo? Nós aguardamos por você no nome de Jesus, tá certo? Agora são 10 horas 43 minutos, 10h43. Tem mais gente aqui querendo participar conosco nesta programação. DDD 85 98709 6124, DDD 85 98709 6124. Vamos ver quem está aqui na linha. Alô, bom dia.
4: Bom dia, pastor Cícero Neto, passando aqui para parabenizar aí o programa Águia, né? Programa abençoado, Voando com as Águias, e também para convidar essa pessoa para o culto de hoje à noite, às 19 horas, no Planalto Ayrton Senna, na Avenida Paraíso, número 1041, comigo, né, o pastor Fábio Lopes. Estarei no altar da igreja juntamente com a minha esposa, orando pelas famílias e abençoando os lares em o nome de Jesus. E se for possível, gostaria de pedir um louvor, pastor Cícero Neto, que é... Que bom é ter você comigo, deitar no teu colo e receber carinho. Lá fora o mundo tenta me tragar, estando contigo eu posso crer e descansar. O meu bem querer, se for possível, eu agradeço e que Deus abençoe.
1: Eita, Glória, aí canta, viu, meu irmão, aí canta. Pastor Fábio Lopes, da Igreja Evangélica do Amor de Deus, ali no Planalto Ayrton Senna, né? Que Deus abençoe, em nome de Jesus, Deus abençoe, viu? Então, como ele reforçou aí, né? Estamos aí na mesma fé, no mesmo espírito. Então, hoje, em toda a Igreja Evangélica do Amor de Deus, nós temos ali o culto da Sagrada Família. Então você não pode ficar de fora, você não pode perder. Tome essa atitude de fé e venha estar hoje em qualquer igreja evangélica do Amor de Deus. Algumas igrejas começam 7 horas, algumas igrejas começam 7h30. Aqui no Sítio São João é 7h30, mas lá no Planalto Ayrton Senna, 7 horas. Então você pode estar participando no nome de Jesus. Depois de uma cantoria dessa, a gente não pode deixar de atender o pedido do pastor Fábio, né? Em nome de Jesus. Estão chegando aqui, Marcos Góes, Bem Querer, essa é clássica. Essa é uma clássica aí da música cristã brasileira. Agora 10h46, bom dia!

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3: E atenção para notícias, informação aqui na Rádio Águia FM. Olha só, o governo convoca aí os aposentados para um projeto que irá liberar passagem aérea gratuita, né? A Comissão de Aviação e Transporte da Câmara dos Deputados aprovou um projeto de lei que pode garantir passagens aéreas gratuitas para aposentados do Instituto Nacional de Seguro Social, ou seja, o INSS, né? No caso aí, essas passagens serão concedidas a pessoas, né, da terceira idade, pessoas que estão aposentadas pelo INSS, que precisam realizar algum tipo de tratamento em outra cidade, em outro estado, né? A proposta prevê passagens que sejam custeadas pelo governo federal, que fará o pagamento diretamente às companhias aéreas credenciadas. Apesar do avanço, a medida ainda não está em vigor e precisa passar por outras comissões da Câmara, além de ser aprovada pelo Senado e sancionada pela Presidência da República antes de entrar em vigor, né? Então, como nós falamos, o texto aprovado, aí, a lei sendo aprovada, o benefício será destinado exclusivamente a aposentados do INSS que comprovem a necessidade de realizar tratamento médico em outra cidade, outro estado, por falta de atendimento adequado em seu município de residência, né? Então, tomara que dê certo aí, porque com certeza muitas pessoas, principalmente pessoas que moram em áreas mais distantes, né, que precisam se deslocar e não tem como, e aí será um bom benefício aí. Na verdade, não é benefício, é retorno, né? Porque o que a gente paga de imposto nesse país não é brincadeira, meu irmão. O que a gente paga de imposto não é brincadeira. Se você observar, pega a sua notinha fiscal, o seu cupom fiscal das compras que você faz, e lá embaixo, vai ter o valor lá que você pagou de imposto daquela compra. Então, tudo você paga imposto aqui. Então, na verdade, o governo chama de benefício, mas na verdade é um retorno, né? Tem que estar retornando para a população. Benefício, coisa nenhuma. É retorno e, às vezes, muito mal aplicado, né, esse retorno. Mas, enfim, se der certo essa proposta, vai ajudar muita gente, em nome de Jesus, né? Você ficou informado aqui na Rádio Águia FM.
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3: Glória a Deus, 11h53, 11h53, estamos ao vivo aqui na Rádio Águia FM. Deixa eu mandar aqui o alô para quem tá ligado, tá mandando mensagem de texto. Deixa eu ver aqui, olha só, quem tá mandando aí no DDD 85987096124, DDD 85987096124. Tem aqui a irmã Fátima, lá da Messejana. Ela está falando aqui: pastor, estou na escuta do programa. Deus abençoe a todos os ouvintes dessa rádio, em nome de Jesus. Amém, irmã Fátima. Deus abençoe sua vida, viu? Obrigado pela audiência. Quem está ligado com a gente também aqui, a irmã Maria Célia Cordeiro, está ligada lá no Maranguape, cidade de Maranguape. Deus abençoe, irmã Célia, em nome de Jesus, tá bom? Vamos a mais participações aqui nesta manhã. Alô, bom dia!
5: Bom dia! A paz do Senhor para todos os homens de Deus, todas as mulheres de Deus, da Igreja Evangélica do Amor de Deus. Todos os pastores, missionárias, pastoras, que Deus abençoe a vida de cada um de vocês. Em nome de Jesus, que Deus dê muita sabedoria, muita proteção, muito livramento, muita sabedoria, viu? Em nome de Jesus. Eu sou obreira Miriam, aqui da Igreja Evangélica do Amor de Deus, do Sítio São João. Quero pedir oração para mim e para toda a minha família.

0: Eu quero ouvir o louvor do bispo. Que igreja é essa? Bom dia, fiquem com Deus todos.
1: Amém, essa irmã Miriam, obreira Miriam, aqui do Conjunto Sítio São João. Deus abençoe, irmã Miriam, abençoe a Sandra, abençoe aí o irmão Jurandir Ferreira. Todos ligados aqui na Rádio Águia FM, vocês são a bênção, viu? Em nome de Jesus. Já a gente vai tocar aqui a música do Bispo Cláudio Garcia. Que igreja é essa? Vai saber que igreja é essa? Já, já, tá bom? Em nome de Jesus. Agora 10h55, 10 horas e 55 minutos. Tem mais gente querendo participar. Alô, bom dia!
2: Bom dia, paz do Senhor, Pastor Cícero. Aqui quem fala é a irmã Marli de Paracuru, da Assembleia de Deus, Tempo Central. Glória a Deus. Passando aqui nessa manhã para pedir um louvor de Lauriete, palavras. Quero oferecer para toda a minha família em Fortaleza, meus primos, primas, tios, tias. Toda a minha família, minha parentela, Fortaleza, Trairi, e também minha família aqui em Paracuru, minhas filhas, meu pai, meus irmãos, minhas irmãs, toda a minha parentela, e para todos vocês aí, dessa rádio maravilhosa, uma rádio que está deixando muita gente feliz, muita gente acreditando mais e mais no Senhor. Todas essas pessoas, irmãos, os que assistem essa rádio, quero dizer para vocês que essa rádio foi enviada por Deus para muita gente ouvir, para muita gente acreditar mais e mais no poder da palavra do Senhor. Quero oferecer também esse louvor para todos vocês aí da rádio, para todos que estiver ouvindo essa rádio maravilhosa. Em nome de Jesus, um bom dia e a paz do Senhor para todos.
1: Amém, amém, glória a Deus, Deus abençoe, viu, minha irmã? Deus abençoe a sua vida, obrigado aí pelas palavras, né? Obrigado pela audiência. Em nome de Jesus, Deus abençoe todo o povo aí do Paracuru, no nome de Jesus. Já já a gente vai estar encaixando o seu louvor aqui, com certeza, em nome de Jesus. Agora 10 horas e 58 minutos, chegando aqui o pedido da irmã Miriam, Bispo Cláudio Garcia. Que igreja é essa? Você vai descobrir agora, através dessa música. 10h58, bom dia!

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2: E atenção para informação aqui na rádio Águia FM 87,5. Olha só essa informação aqui. Prefeitura vai exonerar a servidora que fez parte de família que manteve a doméstica 55 anos sem salário. Isso mesmo. Servidora pública da família acusada de exploração de doméstica será exonerada. Isso mesmo. Muito bem feito, né? A Prefeitura de Fortaleza iniciou o processo de exoneração da servidora pública Zamarã Alencar Brasil Andrade, integrante da família, da aposentada como empregada de 62 anos, que foi resgatada após trabalhar durante 55 anos sem receber salário em um condomínio de luxo ali no Eusébio, né? Fica aqui na região metropolitana de Fortaleza. As informações aqui você está conferindo na Rádio Águia FM. A medida foi anunciada na manhã desta quarta-feira pela Secretaria Municipal de Conservação e Serviços Públicos, onde Zamar ocupava o cargo desde o primeiro dia de março de 2017, tá certo? Então aí a Secretaria iniciou nesta manhã de quarta-feira, ou seja, ontem, os trâmites de exoneração dessa servidora pública. E no caso, ela vai ser exonerada. Você, não sei se você ficou sabendo desse caso, né? Um caso terrível. Uma mulher que trabalhou durante 55 anos, desde os 7 anos de idade, que ela trabalhava ali cuidando de crianças, como babá, como empregada doméstica, durante 55 anos trabalhando de graça, praticamente algo análogo à escravidão. E pessoas aí que, né, tinham até cargos públicos, estavam envolvidas aí nessa atrocidade. Mas bem feito, aí vai ser exonerado, vai perder o cargo, vai perder dinheiro, é isso aí. Porque a justiça é a justiça sendo feita, né? Justiça, o nosso Deus, ele é um Deus de amor, mas também ele preza, ele zela pela justiça, e que a justiça aí seja feita. Informou aqui Rádio Águia FM.
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2: 11 horas 4 minutos. 11:04. Estamos aqui ao vivo na Rádio Águia FM. Tem muita gente mandando mensagem. O seu áudio não saiu ainda. Já vai sair seu áudio, tá na fila aqui, espera aí, em nome de Jesus, tá bom? Mas eu quero mandar quem tá mandando mensagem de texto, aqui é a irmã Helena do Conjunto Sítio São João, tá ligada aqui na programação, irmã Helena, juntamente com o irmão Francisco, a Aline, o Guilherme, a Vitorinha, Deus abençoe, irmã Helena, sempre ligada aqui na programação. E tá ligado também aqui o irmão Raimundo Nogueira, a paz do Senhor Jesus Cristo, guerreiro, Deus abençoe, irmão Raimundo Nogueira, tá ligado aqui na programação, em nome de Jesus. É muita gente aqui, vamos aqui para mais áudios, pessoal que tá mandando áudio, no nome de Jesus. Alô, bom dia.
4: Bom dia, pastor Cícero, e um bom dia para todos aí da programação da Rádio FM 87.5, Resgatando Vida. E um bom dia também para o pastor Pedro Nascimento e o Clairto Santo, meu irmão, que Deus abençoe. Quero mandar a paz para todos meus irmãos ali de Paracuru, Trairi, lá de minhas primas lá de Santa Catarina, Paraná e a circunvizinhança, e o nosso irmão Orlando ali de Rússia, meu tio, e todos ali de Fortaleza, aqui meus primos, os de a Messejana, ali o de João Grosso, louvado seja aqui também de Maranguape, tio Arnaldo, para a mamãe que está ouvindo esse programa, para todos meus irmãos, Que Deus continue abençoando os irmãos da IADL do Zé Walter e os pastores aí que compõem o Ministério Amor de Deus. E o nosso pastor presidente, que Deus continue nos abençoando, dando a visão do alto. Em nome de Jesus. Estamos lá na vigília. É amanhã. Glória a Deus. Estamos lá. A glória de Deus. Bom dia. Continuando na mesma programação de hoje. Quero mandar a paz do Senhor para os meus irmãos carreteiros aqui do PECEM, que trabalha conosco. E os demais motoristas e carreteiros que estão na sintonia aí da rádio. Abre o seu coração, deixa a palavra entrar, deixa o louvor entrar na sua vida, na sua casa. Deixa Deus fazer morada. Se sinta abraçado por esta emissora. Que Deus possa te encher de todo o teu coração e completar teus anos de vida na paz do Senhor Jesus. Amém? E meus irmãos também ali de Bahia, missionária Antônia, missionária Sônia, os pastores demais, sinta abraçado, pastor pregador Mauro, o Ivo, todos que sejam abraçados para essa programação, amém? A paz do Senhor.
2: Amém, irmão Antônio, pastor Antônio, que está ali no José Walter, juntamente com o pastor Gilberto Filho. Obrigado pela audiência, está aí no trabalho, aí no caminhão, aí ouvindo a Rádio Águia, né, e compartilhando o link para todo mundo. Ah, falar nisso, você já compartilhou o link hoje para alguém? Você já fez aí a obra missionária digital? Já compartilhou o link? Está divulgando o link aí? Então divulga esse link, compartilha o link, ensina a pessoa direitinho a acessar a rádio, ouvir a rádio, tá bom? Em nome de Jesus, que com certeza Deus vai te abençoar, tá bom? Deus vai te abençoar no nome de Jesus. E a irmã Lúcia lá do Iguatu também tá mandando aqui um alô, né, pra irmã Joana e a sua filha Camila, né, que tá aniversariando. Deus abençoe, que feliz aniversário, viu? Em nome de Jesus, Deus abençoe que essa data se repita por vários e vários anos, no nome de Jesus. Quem tá ligado com a gente também aqui é a Gilvânia Quintela, lá do Rodolfo Teófilo, né? Do Rodolfo Teófilo, ela mandou um áudio aqui, mas foi de... Ela, no caso, mandou o áudio só de pra gente ouvir uma vez só, né? Então, tô mandando um alô aqui pra Gilvânia Quintela, lá do Rodolfo Teófilo, meu irmão. Se a irmã quiser mandar o áudio novamente, mas mande pra gente poder ouvir, tá certo? Em nome de Jesus, ouvi várias vezes o áudio, tá? Deus abençoe a irmã Giovânia Quintela, em nome de Jesus, do Rodolfo Teófilo. Tem muita gente ligada aqui na programação. Vou fazer o seguinte, eu vou ali pro intervalo e já eu volto com mais participação, já eu volto com mais música e já tem a palavra de Deus. Sai daí não, vou tomar uma água e já eu volto em nome de Jesus.

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2: Oh, glória a Deus, agora 11 horas 22 minutos, 11h22, estamos ao vivo aqui de volta na Rádio Águia FM 87,5 e já vamos ter a palavra de Deus, um momento em que nós temos aqui uma reflexão, uma mensagem de fé, de edificação para o seu coração. Então aproveita aí para compartilhar o link para aquela pessoa, né, seu parente, seu familiar, seu amigo, seu colega de trabalho, seu vizinho. Compartilha aí, tá certo? Principalmente para quem não é da igreja, para você abençoar, alcançar uma vida através do evangelho aqui de forma digital. Afinal de contas, hoje em dia tudo é internet, né? Então tá aqui uma ferramenta, né? Como a irmã Marli falou, ou seja, a rádio tá alcançando pessoas aí através da internet. Então, participa aí compartilhando o link em nome de Jesus. Mas tem gente querendo participar aqui. Alô, bom dia!
3: Bom dia! A paz do Senhor Jesus para todos os ouvintes desta programação. Aqui quem fala é a pastora Gláucia. E eu estou aqui para fazer um convite para você, que é membro da Igreja Evangélica do Amor de Deus, daqui do sítio São João, Avenida Valparaíso, 1165. Hoje, quinta-feira, teremos o culto da família, às 19h30. Então venham estar conosco e juntos vamos estar ali clamando, orando e pedindo a Deus pela nossa família, nossa casa. Assim como está escrito em Atos 16:31. Crê no Senhor Jesus e será salvo tu e a tua casa. Você crê no Senhor Jesus? Se você crê no Senhor Jesus, essa promessa se cumprirá na sua vida. Então, vem estar conosco, vem orar pelos seus. Se você crê que já é salvo, então essa salvação chegará também na sua casa, no seu lar, em nome de Jesus. Aqui fica o meu forte abraço para todos os irmãos que estão aqui ouvindo esta programação.
2: Amém, essa é a pastora Gláucia, a primeira dama, né? É minha esposa, minha digníssima esposa, um beijo, meu amor, glória a Deus. Aí fazendo, reforçando o convite para hoje, culto da Sagrada Família na Igreja Evangélica do Amor de Deus. Agora 11h24, vamos correr que já tem a palavra de Deus. Alô, bom dia, com quem eu falo?
4: Bom dia, pastor Cícero. Quero, aqui quem está falando é a obreira Raimunda, da Igreja da Messejana. Quero mandar um alô para todo o povo de Deus que estão escutando na programação da rádio. Quero pedir que Deus venha abençoar mais e mais esta programação, abençoar nossas vidas e trazer almas para o reino de Deus, alcançar aquelas pessoas que ainda não conhecem a Deus, que venham buscar, que é o caminho, Jesus Cristo é o caminho, a verdade e a vida. Se não for por Ele, nós não chegamos ao Pai. E que essas pessoas que estão assistindo, ouvindo a programação, entenda a necessidade que tem de buscar Deus e seguir os caminhos de Deus para que nós possamos alcançar nossa salvação em nome de Jesus Cristo.
2: Amém, obreira Raimunda, falou e falou bonito, hein? Falou firme. Glória a Deus pela sua vida, obreira Raimunda aí, da IEAD Messejana. Um grande abraço para todo o povo querido aí da IEAD Messejana. E hoje tem culto aí, né? O evangelista Dr. José já comentou aqui no início do programa. Hoje tem culto da Sagrada Família aí também, na IEAD Messejana. Um grande abraço para todos aí, em nome de Jesus. 11h26, quero mandar aqui um alô também para quem tá ligado com a gente aqui, a irmã Rita, A irmã Rita também está ligada com a gente aqui. Ela está falando aqui: pastor, estou ouvindo a Rádio Águia FM, né? Um dia cheio de bênção para todos. Peço oração e o louvor, né? O louvor, já sei qual é, do Bispo Cláudio, né? Já a gente vai tocar, viu, minha irmã? Deus abençoe, em nome de Jesus, o irmão Charles aí, em nome de Jesus, todo o povo ligado aqui com a gente, tá bom? Quem tá ligado também aqui, o irmão Javan, obreiro Javan, tá ligado aqui, Deus abençoe, juntamente com a sua mãe Miriam, também tá ligado aqui com a gente, na Rádio Águia FM. Aí o povo do Quintino Cunha, né? Fala Quintino Cunha. A irmã Clenilda também tá ligada aqui na rádio, mandando um alô, um abraço para sua pastora, pastora Rosa. Aproveite também para mandar aquele abraço, a paz do Senhor, para pastora Rosa aí do Quintino Cunha, Jardim Guanabara. E a de Quintino Cunha, Jardim Guanabara. Hoje também tem culto da família aí. Deus abençoe poderosamente, mas tem mais participação aqui nesta manhã. Alô, bom dia!
1: É isso aí, pastor Cícero, estamos aqui na escuta, na programação, o pastor Gilberto aqui com os companheiros trabalhadores comigo aqui, o irmão Sandro, o irmão Natanael, o irmão Fábio, né, e mandar um abraço especial aí para minha esposa, né, esse já tá na escuta, a Giovana, o Ram, o seu Ivan, o Zé Valto aí, todo o povo Zé Valto, para todos os pastores, um abraço e até sexta-feira, né? Sexta-feira nós temos a vigília poderosa para a glória de Deus.
2: É isso mesmo, olha, final de semana abençoado na IEAD, hein? Hoje tem culto da família, amanhã tem culto de libertação em algumas igrejas e vai ter a grande vigília, há uma grande convocação. Bispo Cláudio Garcia está convocando todo o povo de Deus para estar presente nesta vigília, a vigília da santificação, nesta sexta-feira. Você quer o poder de Deus na sua vida, você quer a unção de Deus na sua vida, então você não pode perder essa vigília, tá bom? Faz algum tempo que não há vigília na igreja, mas houve uma convocação da liderança, o Bispo Cláudio Garcia convocando todo o povo, é aberto para membros, obreiros, pastores, evangelistas, é aberto para todos essa grande vigília nesta sexta-feira, dia 10, a grande vigília da santificação. Onde? Na sede, na IEAD sede, na rua Paulo Cândido, 425, ali Jardim Cearense, Maraponga, tá? Não perca, grande vigília nesta sexta-feira, no nome de Jesus. Tem mais gente querendo participar. Alô, bom dia!
5: Bom dia! Aleluia! Aqui é a missionária Valdirene, muito feliz, pastor. Ontem tivemos um culto lá em Redenção, o culto abençoado. Deus usou poderosamente a vida do Bispo Cláudio. Depois do culto, pessoas disseram: irmã, essa palavra foi diretamente para mim. Ah, a minha irmã vai dizer que eu falei tudo que está acontecendo na minha casa para o pastor. Aí eu disse: acalme seu coração, irmã. Deus faz a obra perfeita. Deus é maravilhoso. Deus está operando na sua casa, na sua família. Oh, Deus tremendo. Pastor, eu quero aqui pedir um louvor, Fernanda Brum, Rasgando o Coração. Quero oferecer especialmente para minha sogra, que está aí na escuta, na programação no Maranguape, Célia Cordeiro. Quero oferecer para a Mara, minha cunhada, Almir Cordeiro, Divulgações. Quero oferecer para o meu esposo, o pastor Eduardo, e para o meu filho, Carlos Eduardo, né? Eduardo Filho. E a minha mãe, a obreira Raimunda, esse povo amado, povo querido, que mora no meu coração. Que Deus abençoe a todos os ouvintes dessa programação. Ah, que programação abençoada, que verdadeiramente está trazendo nos nossos lares a presença de Deus, como falou agora há pouco essa ouvinte aí da programação. Que Deus abençoe a vida do senhor, pastor Cícero. Deus abençoe essa programação.
2: Amém, missionária Valdirene. Pois é, eu vi alguns vídeos, né? Fiquei sabendo que foi uma bênção mesmo ontem o culto aí na cidade de Redenção, no Outeiro 2, na Igreja Evangélica do Amor de Deus. Inclusive, quero mandar aqui o alô para a irmã Neta, está ouvindo a rádio também aí no Redenção. Deus abençoe a irmã Neta. E ontem foi bênção, né? Aí no, na cidade de Redenção, né? E sábado tem mais aí no Outeiro 2, na antiga Pedra do Amor, na IAD de Redenção. Mandar aqui um alô também para a irmã Jane Cleia. Também está ouvindo a gente aqui na programação, Deus abençoe. A irmã Carla Monique também está ligada aqui, Deus abençoe, em nome de Jesus, tá bom? A gente vai agora com pedido do ouvinte, a irmã Marli, lá de Paracuru, pediu, Lauriete, palavras, já a gente volta com a palavra de Deus. Então aproveita aí enquanto a música está tocando e vai divulgando o link, já tem a palavra de Deus.

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1: Graças a Deus, chegou aqui o momento de nós estarmos meditando na palavra de Deus. E eu queria trazer aqui esse versículo, essa passagem bem conhecida, bastante conhecida, que fala a respeito da ressurreição de Lázaro. Acho que você já viu, ouviu, né? Você já deve ter visto em algum filme, em alguma série. Você já deve ter ouvido alguém pregar, você já deve ter lido, glória a Deus por isso. Aqui no livro de Evangelho de João, capítulo 11, versículo 40, a Bíblia diz: não te disse eu, se creres, verás a glória de Deus. A ressurreição de Lázaro, ela nos mostra, meu irmão, que não existe situação perdida para Deus. Isso é uma verdade, hein? Quando Jesus chegou lá em Betânia, Lázaro já estava morto, já havia 4 dias. Humanamente falando, aos olhos humanos, não havia mais esperança, não tinha mais o que fazer, né? Porém, aquilo que era impossível para os homens era a oportunidade perfeita para que a glória de Deus se manifestasse. E é isso que eu quero declarar sobre a sua vida. Se crê, se você crê, você vai ver a glória de Deus. Porque aquilo que você diz que é impossível para você, aquilo que você diz que não tem solução para você, é a oportunidade perfeita que Deus precisa para que a glória dele, o poder dele, se manifeste na tua vida. Amém? Muitas das vezes, né, nós enfrentamos momentos em que os nossos sonhos, os projetos, ministério, ou até mesmo a nossa esperança parece estar sepultado. Não, não tem mais jeito não, já era, né? As circunstâncias, né, que nos rodeiam dizem: ah, tudo acabou. Mas Jesus continua dizendo, porque ele está vivo e ele continua dizendo: eu sou a ressurreição e a vida. Está lá em João 11:25. Eu sou a ressurreição e a vida. Por quê? Porque o nosso Deus, ele é especialista em transformar finais em recomeços. Quando Deus chamou Abraão, por exemplo, Abraão tinha 75 anos. A idade de 75 anos, para muitos, é aquela idade que a pessoa se aposentou, já é aquela idade que ela já viveu o que tinha para viver, e ela vai desfrutar da sua aposentadoria. Ela viveu tudo que tinha para viver. E a Bíblia diz que Deus chega para Abraão com 75 anos e faz uma promessa para ele que ele ia viver algo sobrenatural. Então, quando a gente pensa que terminou, é onde o nosso Deus pode começar uma nova história, né? É, como nós estamos falando, Deus é especialista em transformar finais em recomeço. Deus pode traçar um novo recomeço para você nessa situação. O mesmo Jesus que chamou Lázaro para fora do túmulo, ele continua chamando à vida aquilo que parecia estar morto, que parece que não tem mais solução. Mas o que é necessário para isso acontecer? Então, talvez você pergunte: mas pastor, o que é necessário? O que eu tenho que fazer para que Deus ressuscite os meus sonhos, os meus projetos, que eu mesmo não acredito mais, pastor? Eu mesmo já perdi as esperanças, pastor. Talvez você está dizendo isso. Em primeiro lugar, eu quero dizer para você: você tem que crer, meu irmão. Você tem que crer, mesmo quando tudo parecer impossível. Jesus disse para Marta, quando ele chegou lá, Jesus disse para Marta, e Marta falou: ah, porque já cheira mal, é de 4 dias, né? E a Bíblia fala que Jesus falou: não te disse eu, se creres, verás a glória de Deus. Sabe o que é isso? Jesus estava ali instigando Marta a crer, a fé, a ter fé. Porque a fé abre o espaço para que o impossível de Deus aconteça. Segundo lugar, remover a pedra. Jesus falou: tirai a pedra. Porque eu quero dizer para você o seguinte: antes do milagre, houve uma atitude de obediência. Atitude. Ninguém ficou inerte, não. Jesus falou: olha, não foi Jesus que tirou a pedra. Ele mandou alguém tirar a pedra. Talvez existem pedras aí que precisam ser retiradas. Talvez a pedra da incredulidade, é ou não é verdade? A pedra do pecado, do medo, do comodismo e falta de perdão. É, existem algumas pedras que fazem com que o impossível, o milagre aconteça na nossa vida. Deus, ele faz o impossível, ele faz, mas ele espera que a gente também faça a nossa parte. Ele espera também que nós façamos aquilo que está ao nosso alcance, né? Em terceiro lugar, a Bíblia fala que o Senhor Jesus chamou, né? Lázaro, vem para fora. Lá no João 11:43 está escrito isso. Ou seja, nem a morte ali pôde impedir que Lázaro obedecesse, ouvisse a voz de Jesus. Mesmo que esteja morto, viverá. Mesmo que esteja morto, vai ouvir. A palavra de Deus ainda tem poder, meu irmão. A palavra de Deus tem poder para trazer vida àquilo que está morto. Aleluia. A Bíblia diz, lá no Evangelho de Lucas, capítulo 1, versículo 37, porque para Deus nada será impossível. Porque para Deus nada será impossível. Jesus também declarou lá em Mateus 19, 26, fala assim: aos homens é impossível, mas para Deus todas as coisas são possíveis. Talvez hoje tenha aí alguma área da sua vida que pareça sem solução. Talvez na área familiar, talvez o seu filho que está perdido nas drogas, sua filha na prostituição, talvez se distanciou do Senhor, talvez é uma causa na justiça que o advogado falou: olha, não tem mais jeito nessa causa perdida. Talvez um diagnóstico médico, né? Olha, essa doença aqui, ela não tem cura. Não sei. O que eu quero dizer para você essa manhã é: continue confiando. O Deus que ressuscitou Lázaro, ele continua operando milagres. Ele continua operando milagres. Nenhum sonho, olha, eu quero dizer para você essa manhã, nenhum sonho entregue nas mãos de Deus está definitivamente morto. Talvez aquele sonho, aquele projeto, sonho que você tinha de fazer uma faculdade, sabe, fazer um concurso, não sei. Entrega nas mãos do Senhor e toma atitude de fé. Não é só entregar, não. É entregar na mão do Senhor e tomar atitude de fé. Pode ter certeza, no tempo certo, Deus pode restaurar e ressuscitar esse sonho aí. Ele renovar, fazer florescer novamente tudo aquilo que parecia perdido. Porque o nosso Deus, ele é especialista em milagres. Então toma posse dessa palavra esta manhã, no nome de Jesus. É a palavra de Deus, aqui na Rádio Águia FM.

Glória a Deus, né? Você ouviu aí a palavra de Deus, e Deus é o Deus do impossível. Basta uma palavra, basta também que nós venhamos fazer a nossa parte, o Senhor vai fazer a dele, né? E o Deus que ressuscitou Lázaro, ele é o Deus que pode ressuscitar hoje os teus sonhos, os teus projetos. É o Deus que pode tornar aquilo que aparentemente aos olhos humanos é impossível, ele pode tornar possível. Assim é o nosso Deus. Amém? Agora 11 horas e 51 minutos, ainda dá tempo de você incluir o seu nome para o momento da oração. Ainda dá tempo de você ligar o DDD 859-8709-6124. Aliás, ligar não, mandar mensagem, né? Ou de texto ou de áudio. DDD 859-8709-6124. Vamos aqui o pedido do ouvinte, né? O pedido da missionária Valdirene. Pediu aqui Fernanda Brum, Rasgando o Coração.

Rádio HFM, tá aí a música bonita da Fernanda Brum, Rasgando o Coração, pedido da missionária Valdirene. Bela canção, hein? Gostei, glória a Deus. Agora 11 horas 56 minutos, 11h56. Já já tem um momento de oração, já já tem a oração da fé, clamor do meio-dia.

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2: Glória a Deus, 11h56. Quero mandar aqui o alô, Pai do Senhor, para a missionária Leidiane, tá ligado aí com a gente lá na Pavuna. Deus abençoe, tá certo? Pediu a música aí do Bispo Cláudio Garcia, Xodó do Pai. Após a oração a gente toca, tá bom? Fica ligado aí na programação. Chegando aqui a música do ouvinte, né? É, música do Leonardo Sullivan, obrigado. Pediu da irmã Lúcia lá do Iguatu. Já já tem um momento da oração.

0: Eita glória, glória a Deus, tá aí a música do ouvinte, agora meio-dia, vamos orar, vamos clamar ao Senhor, em nome de Jesus. Mas antes tem uma última participação aqui. Alô, bom dia!
1: Sorriso da criança. Bom dia, pastor, bom dia, igreja, bom dia, povo de Deus, cheguei hoje atrasada. Mas ainda vai dar tempo de ouvir a oração, de ouvir a palavra de Deus. Bom dia, pastor. Que Deus abençoe todos os ouvintes dessa rádio maravilhosa, dessa rádio abençoada por Deus. Aqui é a Lourdes de Itaiçaba, mesmo no final já do programa, mas estou aqui, cheguei agora. Mas vamos assistir, vai dar tudo certo, já deu. Bênção e paz para todos nós, em nome do Senhor Jesus. Amém.
0: Amém, irmão Lourdes, Deus abençoe, viu? Obrigado pela audiência, pela participação. Vamos orar, vamos clamar ao Senhor no nome de Jesus. Prepare o seu coração, se você quiser ir agora, prepare um copo com água, prepare aí a peça de roupa, prepare uma fotografia. Vamos orar, vamos usar, vamos agir a nossa fé neste momento, em nome de Jesus. Então vamos para o momento da oração.
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Senhor nosso Deus e nosso Pai, Deus do impossível, o Deus que ressuscitou Lázaro, o Deus que ressuscitou a todos aqueles que estavam com seus sonhos, com seus projetos mortos, aniquilados. É o Deus do impossível, é o Deus que tudo pode. Pai, nós oramos a Ti, clamamos a Ti neste momento. Pedimos, Pai, por cada pessoa que entrou em contato, pedindo oração por ela, pedindo oração por um familiar, esse familiar que vai fazer uma cirurgia, essa pessoa que está no leito da UTI, essa pessoa que está no vício das drogas. Meu Deus, são inúmeros os pedidos de oração. Aqui, meu Pai, o Senhor conhece a cada uma dessas pessoas. O Senhor sabe quem são, o Senhor conhece, o Senhor é onipresente, o Senhor é onipotente, onisciente, o Senhor sabe de todas as coisas. E eu te apresento, porque essas pessoas agiram a fé. Elas entraram em contato, pedindo oração, reconhecendo que o Senhor pode fazer um milagre. Então, meu Deus, realiza um milagre agora. Realiza um milagre agora, meu Pai. Realiza o impossível. Realiza aquilo que não podemos fazer. No nome de Jesus. E que todo mal, todo atrapalho, toda artimanha de Satanás venha cair por terra agora. No nome do Senhor Jesus. Que não venha resistir ao poder, à autoridade que há no nome de Jesus. Por isso eu ordeno agora, eu ordeno que essa dor, eu ordeno que essa inflamação, que esse desconforto saia agora, seja paralisado agora, em nome de Jesus. Meu Deus, opera um milagre, opera um milagre para que ela testemunhe e que o Teu nome venha a ser glorificado, exaltado. Alcança o familiar, alcança o parente, alcança agora, Pai. Toca lá, Senhor. Toca lá, Jesus. Vai de encontro agora. Abençoa, Pai, a família, o casamento. Abençoa as finanças. Abre portas. Abre portas, Senhor. No nome do Senhor Jesus, estamos aqui sempre ao meio-dia clamando nesta campanha. Porque o Senhor disse, pedi, dar-se-vos-á. Batei, a porta se abrirá. Meu Deus, nós cremos que uma grande porta vai se abrir. Uma grande porta será aberta, Pai, na vida dessa pessoa. No nome do Senhor Jesus. Meu Deus, eu agora consagro esse copo com água. Abençoo esse copo com água. Essa água, Senhor, que seja um santo remédio. Em nome de Jesus. Para quando essa pessoa usar, beber esta água, venha ser o seu poder, a tua unção, no nome de Jesus. A peça de roupa, essa fotografia, meu Deus, que o Senhor possa ungir, porque a unção do Senhor despedaça todo o jugo, em nome de Jesus. Eu entrego cada um nas tuas mãos, Senhor, crendo no milagre, no nome de Jesus. Amém e graças a Deus. Graças a Deus. Beba o seu copo com água. Tome posse da sua cura no nome de Jesus. Amém? Glória a Deus. Vamos ficando por aqui nesta programação. Aqui o programa Voando Como as Águias, tá bom? Aqui na Rádio Águia FM. E lembrando que hoje à noite tem um programa Desperta Vida com o pastor, aliás, o bispo Cláudio Garcia e os demais pastores, hoje às 10 horas da noite aqui na rádio. Então divulga aí em nome de Jesus, tá bom? E hoje tem o culto da família, ali na Avenida Valparaíso 1165, no Conjunto Sítio São João, no Grande Anguro Sul. Você é o nosso convidado hoje às 19h30, culto da família, em todas as igrejas evangélicas do amor de Deus. Já vai tocar aqui a vinheta dos endereços e você anota em nome de Jesus, tá certo? E amanhã, sexta-feira, a grande vigília da santificação na sede, a partir das 23 horas, no nome de Jesus. É bênção sobre bênção. Deus abençoe a todos. Tchau, até amanhã, em nome de Jesus.

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Graças a Deus. Eu queria falar com você aqui algo que está escrito na palavra de Deus, no Evangelho de Lucas, de 1 a 3. A Bíblia vai falar sobre três mulheres. Que mulheres são essas? Maria Madalena, Joana e Susana. Inclusive, Susana é chamada de discípula, né? Uma aprendiz, uma aluna de Jesus. Joana, ela era esposa de um administrador do palácio do rei Herodes. E Maria Madalena? Maria Madalena.

0: cidade, de aldeia em aldeia. No Evangelho de Lucas, capítulo 8, do versículo 1 ao 3, vai falar a respeito dessas mulheres, que elas eram patrocinadoras do ministério de Jesus. Jesus precisava de dinheiro? Não, ele é Deus, ele é dono do ouro e da prata. Mas aquilo que ele fazia aqui na terra demandava algumas despesas, hospedagem, alimentação. E aí Deus levantou essas mulheres aqui e deu privilégio a elas de serem patrocinadoras do ministério de Jesus. Sabe por quê? Porque elas tinham algo chamado gratidão. 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

eu vou ter que declarar. Atos 2, levante a mão. E cumprindo-se o dia de Pentecostes, estavam todos reunidos no mesmo lugar. E de repente, ouviu-se um som como de um vento veemente e impetuoso, e encheu a casa.

Eu me lembro como se fosse hoje, no dia 7 de janeiro, há 2 anos atrás. Para quem não sabe, nós moramos em Joinville, Santa Catarina. E aquele dia nós tínhamos uma agenda em São Paulo, capital. Estava toda a família dentro do automóvel aquele dia. O meu pai estava na direção do carro. E nós pegamos a BR-101. Eu me lembro que aquele dia estava chovendo muito. Na sequência, BR-116. E no quilômetro 545, uma curva muito perigosa. Quando meu pai entrou para fazer aquela curva, tinha óleo naquele local. Meu irmão, escute só.

carro deu dois giros de 360 graus e capotou do lado esquerdo da pista. O carro deu perca total, mas nós saímos ilesos daquele acidente para a honra e glória do Senhor Jesus. Eu entendo com isso que ninguém pode parar um adorador, ninguém pode impedir o nosso louvor. Ainda que nos amarrem em uma prisão, não conseguem parar a nossa adoração, porque sai do nosso coração. E eu estou diante, nesta noite, de verdadeiros adoradores que adoram o Pai em espírito e em verdade. Quem sabe o inimigo tem tentado tirar você dos caminhos do Senhor, mas ele não conseguiu e nem vai conseguir, porque maior é o que está em nós do que o que está no mundo. E nada pode parar um adorador, nada pode impedir o nosso louvor. Tem adorador aqui neste lugar? Se tem adorador, levante a tua mão e dê um glória a Deus.

0: Que prazer, viu? Muito obrigado.
1: Deus abençoe.

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apesar das minhas fraquezas. Eu faço um compromisso com o Senhor de ser fiel e não fazer mais a vontade da minha carne, mas a vontade do Senhor em mim. Por isso eu te peço, Senhor, sela este compromisso.

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0: Aleluia! Aleluia! Nós olharemos para o alto! Nós olharemos para o alto!
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0: agricultores que estão comprometidos com a palavra de Deus.
1: Simplesmente uma bênção.
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1: Graças a Deus, mais um momento da palavra aqui na Rádio Águia FM 87,5, aqui para a região do Conjunto Sítio São João e para o mundo inteiro, né? Fortaleza, Ceará, Brasil, para o mundo inteiro, através da internet, da nossa rádio web. Vamos então aqui ouvir a palavra de Deus, que está no livro de Lamentações de Jeremias, no capítulo 3, versículo 22 em diante. A palavra de Deus, ela nos diz assim: as misericórdias do Senhor são a causa de não sermos consumidos, porque as suas misericórdias não têm fim, pois elas se renovam a cada manhã. Grande é a tua fidelidade, ó Deus. Que palavra poderosa, né? Nesta manhã aqui na rádio, nesse momento aqui na rádio, quero lembrar a todos que estão ouvindo esta programação: o nosso Deus, ele continua sendo fiel. Amém? É uma grande verdade, meu irmão. O nosso Deus, ele continua sendo fiel. A gente vive num mundo hoje, né, onde tudo muda. Tudo muda. As pessoas mudam, as circunstâncias mudam, os nossos sentimentos também mudam, não é verdade? Mas existe alguém que nunca muda. E esse alguém é o nosso Deus. A fidelidade dele, a fidelidade de Deus, não depende das circunstâncias e nem da nossa condição. Você sabia disso? Por quê? Porque a fidelidade de Deus, ela faz parte da própria natureza de Deus. O profeta Jeremias aqui, ele escreveu essas palavras que a gente acabou de ler aqui, em um dos momentos mais difíceis da história de Israel. Jerusalém ali estava destruída, o povo estava sofrendo, mas mesmo em meio à dor, ele conseguiu declarar: grande é a tua fidelidade, ó Deus. Que ensinamento, hein? Que ensinamento. Isso nos ensina que a fidelidade de Deus não é medida pelos momentos bons, mas ela é principalmente percebida quando passamos por lutas, por dificuldades, por adversidades. Talvez você está ouvindo aqui essa rádio, essa programação, talvez você caiu aqui, alguém compartilhou o link para você, você está ouvindo aí pelo 87,5, né? Talvez você está aí desanimado, talvez você esteja esperando uma resposta, talvez você esteja esperando um milagre, uma direção de Deus. Quero dizer para você que o Senhor não se esqueceu de você. O Senhor não se esqueceu de você. O tempo de Deus, entenda uma coisa, o tempo de Deus é perfeito. E aquilo que Ele prometeu, Ele vai cumprir. Aquilo que Ele prometeu, Ele vai cumprir. Olha só o que a palavra diz lá em 1 Tessalonicenses, capítulo 5, versículo 24. Diz assim: fiel é o que vos chama, o qual também o fará. Ele é fiel, meu irmão. Deus é fiel, sabe? Se foi Deus que fez a promessa, Ele mesmo vai cumprir, Ele mesmo vai cuidar de cumprir, sabe? É quando a nossa fé enfraquece, sabe? A gente tem que continuar crendo. Deus continua sendo o mesmo, Ele não muda, Ele não muda. Lá em 2 Timóteo 2:13, diz assim: se nós somos infiéis, nós fomos infiéis, Ele permanece fiel, porque não pode negar-se a si mesmo. Olha que palavra poderosa. Isso aqui, lógico, aqui não é um incentivo, né? A gente não quer incentivar ninguém a viver de qualquer maneira. Ah, então quer dizer, se eu for infiel, Deus vai continuar sendo fiel? Não, a intenção aqui não é essa. Mas eu quero que você entenda que é aqui uma demonstração da imensidão, da graça e da constância. Deus é constante, Deus não é igual ao homem, né? Deus é constante no seu caráter. Ele nunca deixa e nunca deixará de cumprir a sua palavra. Por isso, nesta hora, neste momento, não permita que a dúvida, o grande problema é a dúvida, o medo, né? Ou as dificuldades venham roubar a sua confiança. Continue firme, porque o Deus que começou a boa obra, Ele é poderoso para cumprir, para completar lá, aleluia. A fidelidade de Deus te sustentou até aqui, foi ou não foi? Sim ou não? Então ele vai continuar te sustentando. Ele vai continuar te sustentando. Meu irmão, que essa palavra, ela possa ser marcada aí no seu coração, para que você nunca esqueça que Deus é fiel. E que, né, tem um ditado, uma frase, é que é uma frase de efeito, diz assim: Deus nunca chega atrasado, mas ele sempre chega na hora certa, não é? Porque ele nunca vai abandonar os seus filhos. Amém? Então toma posse dessa palavra e creia: Deus é fiel, em nome de Jesus. Essa é a palavra de Deus aqui na Rádio Águia FM.

que precisam de uma palavra de ânimo. Levanta a tua cabeça. Calma.

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0: Aplauda o Senhor aí, gente.
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2: Graças a Deus, chegou aqui o momento da palavra de Deus na Rádio Águia FM. Vamos meditar um pouco na palavra do Senhor, porque a palavra de Deus, ela nos faz... ela nos fortalece, né? A palavra de Deus, ela nos faz adquirir fé. Com a fé a gente vence, com a fé a gente supera todas as dificuldades. Amém? Então olha só o que diz a palavra do Senhor aqui no livro do profeta Isaías, capítulo 40, versículo 31. Diz assim: mas os que esperam no Senhor renovarão as suas forças, subirão com asas como águias, correrão e não se cansarão, caminharão e não se fadigarão. Graças a Deus. Essa palavra eu tenho um pouco de, como é que eu posso dizer, familiaridade, né? Eu amo essa passagem. Alguns anos atrás, Deus ministrou ao meu coração essa passagem quando eu li um livro que falava sobre o assunto. E Deus falou muito forte comigo sobre a águia, né? Porque assim, todos nós enfrentamos tempestades, né? Todos nós enfrentamos tempestades na vida. Há dias em que os ventos da nossa vida parecem fortes demais, né? As lutas parece que elas se multiplicam, né? Pensamos que a gente não vai conseguir continuar, a gente olha para um lado, olha para o outro, não vê uma saída. Mas aqui Deus, através da sua palavra, Ele fala que Ele nos daria forças. Ele nos daria forças. Deus, Ele nunca disse, o Senhor Jesus nunca disse que não haveria tempestades, mas Ele prometeu que nos daria forças para superá-las, para atravessá-las. Amém? Você crê? E falando da águia, interessante que a águia, ela possui uma característica impressionante. Quando as tempestades chegam, a águia não foge. Pesquise sobre isso, você vai ver. A águia não foge. Ao invés disso, meu irmão, a águia, ela abre as suas asas, ela utiliza da força do vento para subir ainda mais alto. É isso mesmo, é forte, o negócio é forte. E ela vai voando acima das nuvens escuras. Assim também acontece com aqueles que confiam no Senhor, mas os que confiam no Senhor são como os montes de Sião, que não se abalam, aleluia, mas eles voam como águias, eles voam acima das tempestades. Enquanto as circunstâncias aqui tentam nos derrubar, é ou não é verdade? Tentam nos desanimar. Quero dizer para você nessa manhã que Deus renova as nossas forças. Para que ele faz isso? Para nos elevar acima das dificuldades, das tempestades. Por isso, meu irmão, é necessário perseverar e continuar caminhando. Mesmo quando o caminho parece difícil, o negócio é permanecer firme. Quando tudo parece o contrário, sabendo que a vitória ela vem, sabe de quem? Do Senhor. É do Senhor, meu irmão. Cada luta que a gente enfrenta com fé, vai fortalecendo o nosso caráter. Sabe aquele ditado? Que não mata, fortalece. Se não te matou ainda, é porque, sabe o que aconteceu? Te fortaleceu. Você está aqui para contar história. Então você é águia, você vai subir acima das tempestades, você vai voar acima das tempestades. Como? O renovo vindo da parte de Deus. O renovo vindo da parte de Deus. O Senhor Jesus, ele fala lá em João 16:33. Ele fala assim, ó: tenho-vos dito isto para que em mim tenhais paz. No mundo tereis aflições, mas tende bom ânimo, eu venci o mundo. Aleluia, que palavra forte, hein? Uma palavra linda, maravilhosa. Lá em Gálatas 6:9 vai falar assim: não nos cansemos de fazer o bem, porque ao seu tempo ceifaremos, se não desfalecermos. Então a gente vai colher. a gente vai colher. Mas se a gente está plantando chorando, a gente vai colher sorrindo. Como? Quando? Se a gente não desfalecer. Versículo 5, aliás, versículo 4 de 1 João, capítulo 5, fala assim: porque todo o que é nascido de Deus vence o mundo. E esta é a vitória que vence o mundo. O quê? A nossa fé. Aleluia. Aleluia. Filipenses 4:13, porque todas as coisas posso naquele que me fortalece. A gente costuma falar muito nesse versículo aqui, Filipenses 4:13. Mas a gente, será que a gente lembra dos versículos anteriores? Que Paulo fala da luta que ele passa, da luta que ele passou, da luta que até chegar até ali. Ele fala: olha, eu aprendi a viver na abundância, na escassez. Ele vai falar de várias situações. Aí depois ele completa dizendo: posso todas as coisas daquele que me fortalece. Aleluia. Em 2 Timóteo 4:7 diz assim: combati o bom combate, acabei a carreira, guardei a fé. Então é luta, é batalha. A tempestade vem, a adversidade vem, a necessidade de combater. Mas Paulo fala: olha, eu acabei a carreira. É uma corrida, a gente está aí na corrida, a gente está aí caminhando, mas a gente vai acabar. Quando? Quando a gente guardar a fé. Quando nós não desistimos, quando nós agimos a nossa fé. Por isso eu quero dizer para você hoje: se você tem enfrentado uma tempestade, meu irmão, não desista. Continue confiando em Deus. Continue confiando, continue crendo. Continue orando, continue jejuando. Continue fazendo aquilo que você tem feito. Deus está vendo, Deus vê as tuas lágrimas. Deus vê as tuas lágrimas. As lutas não duram para sempre. Deserto é só um momento. Aleluia. O mesmo Deus que renova as forças da águia renovará as tuas forças. Continue perseverando, lutando, continue crendo, porque aquele que permanece firme verá a fidelidade de Deus, experimentar a vitória que ele preparou. É isso que Deus quer, que você venha experimentar a vitória que ele preparou. Então, os que esperam no Senhor voarão com asas como águias. Aleluia. Glória a Deus. Não é à toa que o nome dessa rádio é a Rádio Águia FM, porque luta aqui tem muita, tempestade tem muita, mas a gente está voando. A gente está voando acima das tempestades, acima das circunstâncias, a cada dia vencendo, a cada dia, sabe, contando testemunho, porque o nosso Deus é fiel para cumprir aquilo que ele prometeu. Amém? Toma posse dessa palavra no nome de Jesus.

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convidar você a ficar de pé no seu lugar nessa hora. Levante as suas mãos ao Senhor, feche os seus olhos. Senhor, o quanto nós somos gratos a Ti, Jesus. O que seria de nós sem o Senhor, oh Deus, sem a Tua mão? Senhor Deus, que é grande, que é poderoso, que é soberano, que é santo, que é lindo, que é maravilhoso. Olhe para Ele nessa noite. E aí onde você está, adore-o, adore-o. Se dê a Ele.

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1: Graças a Deus, momento da palavra aqui na Rádio Águia FM. Eu queria compartilhar com você o que fala aqui as Santas Escrituras, a palavra de Deus, no livro do profeta Isaías, capítulo 41, versículo 10. Diz assim: não temas, porque eu sou contigo. Não te assombres, porque eu sou teu Deus. Eu te fortaleço e te ajudo e te sustento com a minha destra fiel. Meu irmão, não temas, não temas. Deus está com você, Deus é contigo. Olha, eu quero dizer para você o seguinte: o medo é uma das armas, né? Uma das brechas que o inimigo, o diabo, Satanás usa para tentar paralisar a nossa caminhada com Deus, que nós estamos aí numa caminhada, nós estamos numa corrida, né? O medo faz enxergar os gigantes maiores do que realmente eles são, e faz também nós enxergarmos os problemas maiores do que o poder do nosso Deus. Você sabia disso? Mas eu quero dizer para você nesta hora que a palavra de Deus, ela nos lembra repetidamente: não temas. Você sabia que essa frase, não temas, ela está escrita na Bíblia 366 vezes? Estudiosos da Bíblia, né, através de estudos minuciosos, chegaram ao número de 366 vezes. Você sabe que o ano ele tem 365 dias, né? Mas existe o chamado ano bissexto. No ano bissexto, nós temos 366 dias. Então, é impressionante como Deus é perfeito. Todo dia, mesmo no ano bissexto, Deus diz para mim e para você: não temas. Não temas. É isso mesmo. Isso porque a nossa segurança não está nas circunstâncias, mas ela está na presença, no poder do nosso Deus. Aleluia. Quando nós enfrentamos dias difíceis, né, o dia mau, que o dia mau ele vem para mim, vem para você, vem para qualquer um, nós podemos descansar na certeza de que Deus está conosco. Essa é a diferença. Jesus, ele nunca nos iludiu. Jesus falou: no mundo vocês vão ter aflições, mas tenham de bom ânimo, porque se eu venci, vocês vão vencer também. A diferença é que agora nós temos alguém para lutar conosco, para estar do nosso lado e às vezes até guerrear as nossas guerras. Teve certos momentos na Bíblia que a palavra de Deus vai dizer que o Senhor ele fala: nesta peleja não tereis que pelejar, eu pelejarei por vós. Então, tem situações que a gente nem precisa agir, Deus age em nosso favor, mas na maioria das vezes Deus vai agir em parceria conosco, né? Ou seja, nós fazendo a nossa parte, Deus fazendo a dele. E o nosso Deus, ele é fiel para cumprir aquilo que ele prometeu. O nosso Deus não é homem para que minta, nem filho do homem para que se arrependa. A boa obra que ele começou, ele vai terminar. Ele não promete uma vida sem lutas, porque até mesmo sem luta não há vitória, né? Sem luta não há vitória, mas pode ter certeza que ele garante a sua presença em meio a elas. A gente sempre está aqui lembrando que Deus não livrou Daniel da cova, Deus livrou Daniel na cova. Deus não livrou Mesaque, Sedraque, Abidinego da fornalha, mas ele livrou na fornalha. Meu irmão, quem confia em Deus encontra coragem para seguir em frente, mesmo sem saber como é que tudo vai funcionar ou vai terminar, mas ele tem a certeza. Isso é fé. Como fala em Hebreus, a fé é a certeza de coisas que se esperam e a convicção de fatos que não se veem. Aleluia. Lembre-se, a fé não é a ausência do medo. Não, não é não. Mas a fé é a decisão, é uma decisão que eu e você tomamos de, sabe, apesar das circunstâncias, nós crermos, confiarmos que Deus é poderoso para reverter, para mudar toda e qualquer situação. Olha, onde a fé governa, presta atenção, onde a fé governa o coração se enche de esperança. E o medo perde a força. Deixa eu dar aqui mais versículos, que a Bíblia diz que a fé vem por ouvir e ouvir a palavra de Deus. Então olha só o que Deus fala em Josué capítulo 1, versículo 9. Não te mandei eu? Esforça-te, tem bom ânimo, não temas, não te espantes, porque o Senhor teu Deus é contigo por onde quer que você andar. Salmos 56, versículo 3 e 4. Eu me vindo o temor, hei de confiar em ti. Em Deus põe a minha confiança e nada temerei. Que me pode fazer o homem? Oh, glória a Deus. 2 Timóteo capítulo 1, 7. Capítulo 1, versículo 7. Porque Deus não nos deu espírito de covardia, de medo, mas nos deu de poder, de amor e moderação. João 14, 27, Jesus falou, o nosso Senhor Jesus disse: deixo-vos a paz, a minha paz vos dou. Não se turbe o vosso coração, nem se atemorize. Aleluia. Salmos 23, versículo 4. Ainda que eu ande pelo vale da sombra da morte, não temerei mal algum, porque tu estás comigo. Glória a Deus. Não temas, não temas. Vá em frente, prossiga, persevere. Deus é contigo. Isso não é aqui uma palavra de alta ajuda, não. Não é. Mas é a ajuda do alto. Isso aqui não é frase de efeito, não. Isso é fé. Isso é fé. Isso é a palavra de Deus, que é viva, que é poderosa. Então não temas. Não temas. Deus é contigo. Toma posse dessa palavra no nome de Jesus. Aqui na Rádio Águia FM.
2: Os louvores

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Amém? Aleluia. Glória a Deus. Aleluia. Aleluia. Adorando o Senhor.

Eu fico o tempo todo pensando no céu. Como será esse lugar divino? E a face do Senhor, como será? Deve ser muito lindo. É como um sonho.